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3: 9:29.

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3: 9:48.

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6: Dez e dois.
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1: 10h17.
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2: 10h31.
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1: 10h46.
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3: Onze e dois.
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1: 11:19.
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2: 11:34.
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1: 11:49.
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1: Meia-noite um.
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3: Meia-noite e 29.
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1: Meia-noite e 46.
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3: Meia-noite e 58.
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4: Uma e 28. 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
2: 2:01. 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
1: 2:15.

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3: 2:44.

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1: Três e dois. 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
1: 3:33. 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
4: 3:47.

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1: 4 e 3. 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
3: Quatro e 19.

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3: 4:33.

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1: 4:46. 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
1: Cinco e dois. 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
2: 5:34. 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
4: Olá, ouvinte, tudo bem? Eu sou o Cadu Reis, repórter da Rede de Notícias Acaerte. E nesta semana, vamos ouvir o presidente do Tribunal Regional Eleitoral de Santa Catarina, desembargador Carlos Roberto da Silva. O TRE prepara atualmente a realização das eleições 2026 no estado. Em que fase está este trabalho, presidente?
5: O Tribunal Regional Eleitoral de Santa Catarina está trabalhando incessantemente desde o final do pleito municipal de 2024. A cada ciclo eleitoral, a missão se renova. A equipe do TRE, composta por quase 500 servidores, começou a preparar as eleições de 2026 ao final do último pleito. Nós estamos agora remetendo as urnas para as diversas localidades do interior do estado. Nós estamos também prestes a iniciar o treinamento dos quase 80 mil mesários e auxiliares da Justiça Eleitoral, que também prestarão um valoroso trabalho nestas eleições, que serão 6 cargos em disputa, lembrando inclusive a ordem de votação: o primeiro voto é deputado federal, o segundo deputado estadual, primeiro senador, segundo senador, governador e, por fim, presidente da República.
4: Presidente, como funciona a segurança do sistema eletrônico de votação?
5: Nós temos um orgulho imenso de ter a urna eletrônica berço em Santa Catarina. A urna eletrônica completa 30 anos agora em 2026 e ao longo desses 30 anos tem prestado relevante serviço à democracia do país. O processo eletrônico é absolutamente seguro. Nós temos uma urna eletrônica que não tem ligação com a internet. Os votos depositados na urna são transferidos por uma rede interna do TSE, ou seja, não transitam pela internet. Há 30 camadas de proteção para a segurança dessa transmissão. E um dado é muito importante nós destacarmos: todo final de votação, em cada sessão eleitoral, é emitido um boletim de urna, um documento. Ele é afixado no local de votação e sujeito à fiscalização de todos os fiscais de partidos, os candidatos, enfim. E ali temos o resultado de cada urna. Jamais se questionou ao longo desses 30 anos, em qualquer parte do Brasil, o resultado de qualquer uma dessas sessões eleitorais.
4: O TRE catarinense promove a campanha Diálogo e Paz nestas eleições. Qual a principal mensagem desta iniciativa, presidente?
5: As eleições são um momento em que nós festejamos mais uma oportunidade de escolher os nossos representantes. É evidente que a disputa de ideias e propostas faz parte da democracia, mas aquela disputa embasada em ódio, em sentimento excessivamente hostil, não contribui para o processo democrático.
4: Este é o presidente do Tribunal Regional Eleitoral de Santa Catarina, desembargador Carlos Roberto da Silva. Ficamos por aqui com o Minuto de Santa Catarina desta semana. Até logo.
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9: 6:04.
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1: 6:20.
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0: 6:35.
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1: 6:50.
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2: Sete e oito.
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2: 7:20.
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1: Sete e trinta e três.
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1: 7:50.
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2: Previsão para sábado, dia 15 de agosto de 2026, tempo instável com chuva em Santa Catarina, com períodos de melhoria no decorrer do dia, especialmente no oeste do estado. Ainda há risco para ocorrência de temporais isolados associados à chuva intensa, raio, rajadas fortes de vento e granizo. E essa condição ela é maior entre a Grande Florianópolis, Vale do Itajaí, Planalto Norte e Litoral Norte, onde temos aviso meteorológico para o dia de amanhã. Temperaturas máximas de 15 a 20 graus, com maior elevação no oeste, chegando a 24 graus devido às aberturas de sol. O vento vai soprar de leste a nordeste com intensidade fraca, moderada e com rajadas. Vamos ter o efeito ainda de um cavado, que é o mar alongado de baixa pressão, deixando o tempo instável, e a circulação marítima também influenciando Santa Catarina. Gilsânia Cruz, meteorologista da EPAGRI Ciran, com as informações do tempo.
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4: 8:01. 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
5: Olá, tudo bem? Sou Pablo Gomes, jornalista diretamente do Centro de Inovação de Lages, o primeiro de Santa Catarina, que acaba de completar 10 anos de história, desenvolvendo um trabalho muito importante em prol do desenvolvimento da Serra Catarinense. Estamos iniciando mais uma edição do nosso programa Rádio Inovação, uma parceria entre Orion Parque Tecnológico, Imagem TV e o UDESC FM Lages, trazendo aí informações, novidades, notícias, comentários, enfim, acerca deste ecossistema de inovação que cresce cada vez mais na Serra Catarinense, em Santa Catarina, no Brasil e no mundo como um todo. E hoje a gente recebe a Ariana Valcanaia, ela que é uma das empreendedoras aqui do Orion Parque Tecnológico, também tem assumiu recentemente uma função importante aí, que não objetiva só o desenvolvimento da empresa dela, e sim de todas as demais empresas que participam deste movimento tão bacana e tão crescente. Ari, obrigado pela tua presença, seja bem-vinda.
6: Obrigada.
5: Recentemente você assumiu a condição de diretora da Associação Catarinense de Tecnologia, a ACAT, no Polo Serra, que é sediado aqui no Centro de Inovação de Lais, né, dentro do Orion Parque Tecnológico. Explica pra gente o que é a ACAT, né? Pra quem vai pra Florianópolis é acostumado a ver aquele prédio bonito da ACAT lá, sentido norte da ilha, mas não faz muita ideia do que acontece lá dentro. E agora a ACAT está muito mais presente do que a gente pode imaginar, ou seja, aqui dentro do Orion Parque, né? São 40 anos de uma história consolidada, que se consolida cada vez mais, que contribui cada vez mais com Santa Catarina. O que é a ACAT? O que ela realiza? Qual o perfil das empresas associadas? Que tipo de ações a ACAT desenvolve em Santa Catarina?
6: Perfeito. A ACAT hoje é a principal entidade do setor de tecnologia aqui em Santa Catarina. Como você bem mencionou, são 40 anos. São mais de 1.700 associados distribuídos em 8 polos regionais aqui. E mais do que ajudar as empresas que são associadas a crescer, a CAT também tem um papel fundamental em defender determinadas causas para o nosso setor, assim. Então, é uma entidade bem importante. O perfil dos nossos associados são empresas de base tecnológica, obrigatoriamente você precisa ser uma empresa de base tecnológica para se associar à CAT, mas são empresas dos mais diversos segmentos. Então, desde empresas de desenvolvimento de software, IA, cibersegurança, empresas de fintech, deeptech, biotech, indústria, varejo, qualquer segmento. Acho que isso mostra muito como a tecnologia está presente em todos os setores da economia, assim. E falando um pouquinho mais do que a CAT faz, né? A gente tem programas desde startups que estão começando agora, que precisam do empurrãozinho, até para empresas mais consolidadas, como a CAT 1B, que são para empresas que já estão buscando aí faturar R$1 bilhão de reais. São programas para conexão, como as verticais de negócio, programas de inovação aberta. Existe também o Link Lab, existe, enfim, uma infinidade de programas de internacionalização para auxiliar essas empresas a crescerem e fomentar o nosso ecossistema de inovação.
5: E o que é legal, uma coisa assim que a gente vê da CAT, eu que estou há poucos meses neste movimento, ela sim é uma entidade de classe, né? Ela defende os direitos dessa classe, mas ela também é uma entidade representativa em prol de Santa Catarina, assim como várias outras associações. Vou dar como exemplo, uma associação da qual eu pertenço, a Associação Catarinense de Imprensa. Defende sim as causas das empresas, dos profissionais de comunicação, mas mais do que isso, defende as causas de Santa Catarina, da sociedade como um todo. Está envolvida em vários outros movimentos que muitas vezes passam ao largo da comunicação, mas está ali a associação defendendo. A CAT também faz esse papel em prol de Santa Catarina, né?
6: E é muito reconhecida a nível nacional, assim, como justamente por esse papel, por projetar Santa Catarina pro mundo e em vários outros aspectos. Inclusive, uma das missões da CAT hoje é ser uma ponte para o mundo, transformar as nossas empresas aí em coisas maiores, internacionais e tudo mais.
5: O setor da tecnologia, e a gente vai falar de alguns números na sequência, mas muito mais do que os números que a gente vai mencionar, é importante a gente frisar também que ele envolve um pessoal altamente qualificado, né? Então, a gente está falando de pessoas com uma titulação acadêmica elevadíssima, pessoas com idiomas, pessoas que conhecem o mundo, pessoas que têm know-how, têm expertise, têm potencial, capacidade de solucionar problemas, mas muito mais do que isso, de promover este desenvolvimento ao qual a gente se refere, né? Acho que esse é o perfil exatamente de quem está vivendo a CAT e é isso que Santa Catarina, é por isso que Santa Catarina também dá tão certo, né, Ari?
6: Sim, é isso que você falou, é a base do associativismo, né? Esse negócio da comunidade. Eu acho que uma coisa que a gente sempre fala é que Não basta só a gente promover esses eventos, esses programas e tal, o pessoal precisa querer consumir, precisa querer fazer parte disso e faz todo sentido esse teu comentário, é exatamente isso.
5: A gente está hoje em Santa Catarina em torno de 30 mil empresas no setor de tecnologia, é o sexto maior número no Brasil, ou seja, Santa Catarina tem 1% do território nacional e figura entre liderança de vários segmentos, dentre os quais a tecnologia, o agronegócio, produção de alimentos. Santa Catarina é o quinto maior produtor de alimentos do Brasil. E estes empreendimentos da tecnologia geram em torno de 100 mil empregos, faturam 42 bilhões de reais, respondem por 8% do produto interno bruto do estado, ou seja, é um negócio gigantesco mesmo, né? E Lages tem dado a sua contribuição, Lages, a Serra Catarinense, tem dado a sua contribuição, o setor da biotecnologia aqui em Lages é muito forte, enfim. De que maneira que estamos contribuindo, Ari, com este case de sucesso cada vez maior?
6: Sabe, Pablo, dos 8 polos que a gente tem em Santa Catarina, falando de ACAT, o nosso é o que tem a menor densidade de empresas de tecnologia, mas isso que você falou é muito importante. A gente tem uma vocação muito legal aqui, que é justamente de promover empresas altamente especializadas. E aí, quando você fala de biotech, né, deep techs, isso é uma vocação de território que a gente tem, que mostra que, mesmo no interior, a gente consegue fazer com que empresas que têm um capital intelectual absurdo, que estão gerando renda, que estão gerando tecnologias que chamam a atenção do mundo, perpetuem, assim. A gente fala muito que Floripa é o Vale do Silício catarinense, mas eu gosto de acreditar que a gente tem o potencial de ser uma Serra do Silício aqui, e acho que a gente tem uma vocação muito especial falando de território.
5: E é muito legal, assim, que Lages foi conhecida durante décadas, talvez ainda hoje muita gente tenha aquela visão da década de 50, que se extraía araucária, né? Que os cofres do estado, por exemplo, dependiam, esperavam as madeireiras de Lages fecharem seu caixa, gerar o retorno em impostos para o estado, para que o estado pudesse pagar a folha. Isso a gente está falando de 70 anos atrás apenas. E a chave virou, né, Ari? A chave virou. Então, hoje, além de Lages, a gente vê aqui uma colega da Cienco, recentemente entrevistei ela aqui. Ela é doutora e tem uma titulação gigantesca, ela é de São José do Cerrito.
6: Sim.
5: Né? Então, assim, a gente vê as cidades pequenas aqui da região também incorporando a este movimento, despertando para isso, né?
6: É, o nosso polo aqui, o polo se chama Polo Serra, mas a gente é responsável pelo território da Serra e do Meio-Oeste também, né? Eu falo de vocação, mas obviamente a gente também tem empresas de software aqui na região, mas essa vocação, ela chama muito a atenção. Acho que está muito conectado com a qualidade das universidades que a gente tem aqui na nossa região, assim. E, putz, também tem um papel muito importante do Orion nessa concepção toda, assim, porque acho que o Orion tem um papel fundamental nesse desenvolvimento de ecossistema local de inovação. Acho que o Orion deu uma outra opção para todo mundo que está aqui, assim, conseguiu começar a fomentar o nascimento dessas startups, dessas coisas todas que estão mudando o perfil da nossa economia, como você falou. Há 70 anos atrás era isso, espero que há 70 anos para frente seja um universo bem diferente e que a gente possa ter uma infinidade de empresas inovadoras aqui trazendo dinheiro para nossa serra.
5: Porque a gente não precisa mudar o perfil da econômico da região, assim, se algo está dando certo, como é o agro, por exemplo.
6: Sim,
5: a gente,
6: sim, sim.
5: Né, embora não seja o teu ramo de atuação específico, mas você aprimora ele, que é o que Lages está fazendo, né? Lages está se modernizando o seu agro, né? E você mencionou em relação ao Orion, e era o que eu ia te perguntar agora. O Orion, ele tem essa característica, né, dentre algumas características, expandir o conhecimento da academia para fora dela, para que aquilo não fique restrito aos artigos científicos, às apresentações em sala de aula, aos livros, e sim vire negócio, vire emprego, vire renda, vire desenvolvimento para a região, né? Fala um pouquinho para a gente agora, como empreendedora também, fala um pouco do seu empreendimento ou dos seus empreendimentos. E produtos, serviços, soluções que você desenvolve, enfim, mas também sobre esta década de Orion Parque Tecnológico para a Serra Catarinense, para o estado de Santa Catarina.
6: Legal. Falando dos meus negócios, né? Quem que é a área além da CAT? Eu sou fundadora e sou diretora executiva da Wiki. A Wiki é uma empresa de desenvolvimento de software e de consultorias técnicas. Então, a gente desenvolve sistemas, aplicativos, sites de alta complexidade para empresas e pessoas do Brasil e do mundo, né? Hoje a gente atende mercados fora do Brasil também. Falando ainda um pouquinho da minha vida profissional fora CAT, eu também sou sócia da Orbix. A Orbix é uma holding de investimento em produtos de tecnologia. Então, é uma fabriqueta de startups, digamos assim. A gente lançou recentemente um produto chamado Elo, que é um produto para RH, é um SaaS para RH, que o nosso objetivo é basicamente ajudar as empresas a terem um programa de bem-estar que não seja chato para os seus colaboradores. Falando um pouquinho de NR1 aí, que é uma tendência que está... Uma tendência não, uma obrigatoriedade que rolou recentemente, que as empresas precisam olhar para os riscos psicossociais dos seus colaboradores. Então, é um produto de gamificação, onde os colaboradores ali registram suas ações de bem-estar. Então, eu vivo e respiro tudo que é relacionado à tecnologia fazem muitos anos, né? Sempre, minha carreira inteira foi construída nesse meio de tecnologia. Falando de Orion, eu brinco que eu sou um case tardio do Orion, assim, porque a Wiki já tem 14 anos e eu me aproximei do Orion muito recentemente, vamos falar aí nos últimos 5 anos. Eu não sei dizer exatamente porquê, mas eu acho que eu sempre tive uma percepção muito torta e muito errada do quanto era importante para os meus negócios eu me aproximar dessa comunidade, vamos chamar o Orion de uma comunidade, porque eu pensava assim, putz, meu principal mercado nem é aqui, por que que eu vou me conectar, por que que eu vou fazer parte das coisas que o Orion promove? Então eu era bem isolada, assim, eu era bem isolada do Orion. E desde que a gente veio para cá, assim, desde que a gente começou a se conectar, isso há uns 5 anos atrás, quando o Orion lançou uma competição de inovação aberta aqui para o município e a gente veio participar, foi meu primeiro contato com o Orion. Eu acho que eu fui picada por um bichinho e me aproximei e passei a fazer parte desse ecossistema de uma maneira muito mais efetiva, inclusive como mentora em programas de inovação, de empreendedorismo, enfim, várias outras coisas. E o Orion teve um papel muito fundamental, assim, em alguns saltos que a gente deu, tanto como negócio, quanto área e pessoa física, assim, porque eu tava errada em achar que não tinha nada pra mim aqui. Acho que as conexões e as pessoas que eu conheci dentro do Orion, as conexões que eu fiz aqui têm sido fundamental, assim, pra minha carreira, para as coisas que a Wiki tem desenvolvido muito também. E me gerou um sentimento de que, pra mim, faz sentido também contribuir, assim, aquele negócio do give first, sabe? Você fornecer alguma coisa pra comunidade. Então, eu faço parte de uma pequena parte desses 10 anos do Orion, da segunda metade desses 10 anos do Orion, mas desde que eu me conectei, tenho buscado contribuir o máximo que eu posso, né? Tô no conselho administrativo, agora assumi esse desafio na CAT. E a minha dica pra quem ainda não é conectado e é desse universo, sejam aqui, acho que faz muita diferença.
5: Ah, legal. Esse teu relato é muito importante porque nesse um ano que eu tô aqui, vai completar agora em agosto, eu já testemunhei alguns relatos muito semelhantes aos teus. De gente, que, por exemplo, que diz que, poxa, eu não conversava com ninguém, eu era muito tímido, muito apático, eu vivia no meu mundinho, e hoje a pessoa dá palestras, fala abertamente em público, grava podcasts, enfim. Então, essas conexões também, embora sejamos um universo de poucas pessoas relativamente dentro do prédio, né? Mas como é importante isso, né? Pro desenvolvimento pessoal também, né?
6: Exato, eu acho que mesmo que você falou ali, são poucas pessoas, mas eu acho que quem participa se importa muito e acho que extrapola o pessoal, assim, vira um negócio, quem tá conectado de verdade vira um negócio de propósito, sabe? Uhum. Porque o Orion é isso, assim, é muito sobre atrair luz pro nosso território, né? Falando de ACAT também, falando de polo ACAT, por que existe um polo no nosso território? É pra trazer coisas pra cá, pra conectar a gente com o que tá fora. E eu acho que é isso, assim, parece esquema de pirâmide, mas mas tem um sentimento diferente quando a gente tá envolvido.
5: E é muito legal, assim, pra gente finalizando a nossa entrevista, por exemplo, a Maria, que é da Cienco, né? Aí tem ali as meninas da eCorps, por exemplo. A Maria, até pouco tempo atrás, precisava adquirir insumos para a empresa dela lá dos Estados Unidos. Demorava semanas para chegar, não sei o que. Então, hoje ela atravessa o corredor e consegue, né, obter boa parte daquilo que ela precisa. Então, assim, a gente vê ali, citando o exemplo das meninas da biotecnologia, elas se ajudam, as empresas aqui dentro se ajudam, sempre que possível, uma fornece para outra, é cliente da outra, e se não tem um vínculo comercial, são amigos, almoçam juntas, né? Isso é muito legal, eu acho muito bacana ver isso, e é isso que é importante que as pessoas entendam, né? Quem está nos ouvindo na Udesc FM, está lá dentro do CAVE agora, aquela mente brilhante, Ari, que está desenvolvendo agora uma tecnologia sensacional lá, mas que ela não quer que aquilo fique restrito aos artigos, como a gente falou. O que essa pessoa deve fazer?
6: Vem no Orion e submete a ideia para primeiro entrar na nossa pré-incubação. Eu acho que esse é o primeiro caminho, assim. Sai da universidade. Precisa vivenciar o mercado e acho que o início dessa vivência encontra aqui no Orion. É exatamente isso que você falou. Vai no mínimo conseguir se conectar com alguém que vai ajudar em alguma das dores que essa empresa, ainda não empresa, talvez, esteja vivendo.
5: Perfeito. E pra gente encerrar, eu falei de almoço. Onde que está o melhor almoço de Lages hoje, Ari?
6: Hoje é no Orion, né? Você consegue almoçar aqui na Deliziari. Sou suspeita em falar, né? O Paulo tá me fazendo essa pergunta, porque não obstante, minha mãe é cozinheira, mas vem no Orion almoçar.
5: Ah, legal. Então a Ari, a família dela também presente aqui dentro. A gente tem a Deliziari, que é um restaurante muito legal, muito bom, um café maravilhoso aqui. E mais um empreendimento que que o Orion tem e que está aberto a qualquer um, né? O pessoal aqui da vizinhança, do Instituto Federal, da IPAGRE, da SIDASC, do Colégio Militar.
6: Vem usar o nosso coworking aqui, vem se conectar com os empreendedores, vem tomar um café.
5: Exatamente, usar o coworking de graça, né, Ari?
6: De graça.
5: De graça.
6: Esse prédio é nosso, né? O pessoal tem que começar a ocupar. Ele é nosso no sentido de é do município, tem que começar a ocupar, tem que ocupar o coworking, tem que vir trocar ideia. Isso que você falou de conexão, só voltando um pouquinho ali sobre o exemplo que você deu da Maria e das meninas do Icorp, isso acontece todos os dias. Um exemplo curioso, né? A Wiki foi o cliente zero da You Deserve. Então, uma conexão que a gente fez. A Wiki lançou o produto junto com a T Plus, que tá aqui no parque, não tá dentro da hora, não tá no parque. O software da Cienco de teste foi a Wiki que desenvolveu, a Wiki auxiliou parte do desenvolvimento do software da Kiron. Então, assim, eu nem conhecia essa galera, mas a gente tá aqui, tá trocando ideia, tá almoçando junto, como você falou, e as coisas acabam acontecendo.
5: Ah, muito legal, bacana. Ari, obrigado pela tua presença, pela tua participação, você é sempre uma parceira muito grande da gente. Recentemente esteve a meu convite lá na Uniplac, conversando com os alunos lá de jornalismo, participando de uma atividade bem bacana, que agregou muito para eles. No primeiro momento, ficaram um pouco assustados e depois compreenderam a ideia e hoje estão usufruindo daquele conhecimento. Parabéns, sucesso para ti e a gente está sempre à disposição.
6: Obrigada, Pablo.
5: Essa foi a Ariana Valcanaia, ela que é empreendedora aqui do Orion Parque Tecnológico, diretora do Polo Serra da Associação Catarinense de Tecnologia, CAT. E esta foi mais uma edição do programa Rádio Inovação, uma parceria entre Orion Parque Tecnológico, Imagem TV e o Desk FM Lages. Muito obrigado e até a próxima.
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4: 8:22.

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3: 8:35.

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2: 8:50.

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2: Nove e cinco.
3: Tenho tanto.

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4: 9:48.

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3: 10 e 2.

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3: 10 e 17.

0: Agenda Cultural, o Desk FM Lages. Sexta a domingo, dias 14 a 16 de agosto, tem inovação e protagonismo feminino com Startup Weekend Woman, em Lages 2026. O evento, promovido no Orion Parque Tecnológico, oferece 54 horas de imersão práticas, dedicadas a conectar, inspirar e capacitar mulheres que desejam tirar ideias do papel e construir soluções reais no mercado de tecnologia e negócios. Sábado e domingo, dias 15 e 16 de agosto, no Centro Serra, acontece a quinta edição do Festival do Japão de Lages, celebrando a cultura, a gastronomia e as tradições japonesas. O festival reúne diversos expositores, pratos típicos, apresentações e atrações para toda a família vivenciar de perto essa rica imersão cultural. Eu sou Carla Wolff e é um prazer estar com você aqui na 106.9, a sua rádio educativa. Fique com a gente e acompanhe tudo o que acontece na cultura e região.
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2: Tese 33.

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3: 10:47.

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2: 11 e 3.

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2: 11:17.

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3: 11:32.

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2: 11:47.

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1: Meio-dia e um.
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1: Meio-dia e 17.

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2: Meio-dia e meia.
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1: 1 e 1.
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1: Olá, pessoal. Bem-vindos, bem-vindas ao Autores e Livros. Sou Anderson Mendanha e hoje vamos falar de preconceito, xenofobia, cultura brasileira e poesia filosófica. Vamos juntos! A literatura tem dessas ironias deliciosamente desconfortáveis. Às vezes, ela coloca o leitor dentro da cabeça de alguém que a gente talvez preferisse evitar. É exatamente isso que acontece em Zuca, novo romance de Fernanda Raman, publicado pela editora Urutau. A protagonista, Bárbara Weissman, está longe de ser uma heroína simpática. Advogada carioca, branca, de classe média, ela decide deixar o Brasil depois de ser acusada de racismo contra um candidato negro, aprovado por cotas em um concurso público. Fugindo das consequências do próprio ato e também tentando apagar qualquer traço de brasilidade, ela se muda para Lisboa em busca de uma espécie de reinvenção europeia. Só que Portugal não entrega exatamente o acolhimento que Bárbara imaginava. Aos poucos, ela passa a experimentar na pele a xenofobia dirigida a brasileiros. E aí está o grande trunfo do livro. Mostrar como preconceitos estruturais podem mudar de direção sem desaparecer. A mulher que discriminava agora se vê tratada como zuca, termo pejorativo usado contra imigrantes brasileiros. Fernanda constrói essa narrativa sem transformar ninguém em caricatura. Não há vilões óbvios, nem lições fáceis. O desconforto faz parte da experiência. Bárbara é contraditória, insegura, preconceituosa e, justamente por isso, assustadoramente humana. É aquele tipo de personagem que provoca o leitor o tempo inteiro. Eu conversei com a Fernanda sobre esse livro. Vamos acompanhar parte dessa entrevista.
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1: Fernanda, antes da gente começar a conversar sobre o livro, eu queria que você apresentasse ele para os nossos ouvintes.
2: Olha, o Zuca é um livro que me trouxe muita alegria, porque é um livro... Bom, se eu tiver que dizer em uma frase, eu diria que é a história de uma mulher brasileira racista que se muda para Portugal e sofre xenofobia. Né? Então é um livro cíclico, né? De alguém que é agente de preconceito e discriminação e que passa a sofrer preconceito e discriminação, né? Então, ele me trouxe alegria porque Portugal entendeu essa dimensão estrutural do livro, né? Portugal acolheu esse livro. Esse livro me levou a Lisboa, né, com uma bolsa chamada Criar Lusofonia, do Centro Nacional de Cultura de Portugal. Então, assim, esse livro só foi possível porque ele foi escrito em Lisboa. Ele é totalmente ambientado em Lisboa, né? Ele seria impossível se eu não tivesse ganhado essa possibilidade de estar lá, né? Então, assim, ele me trouxe essa alegria de poder fazer um livro in loco, né? Um livro que narra uma viagem, e eu viajei como autora para poder construir essa personagem, para poder... Muita coisa ali que ela vive foram coisas que eu fui aprendendo e fui sentindo, né? Então, como autora, foi uma experiência muito rica, mas também me trouxe muita angústia. Muita angústia.
1: Angústias foram essas?
2: Olha, a angústia ligada a essa experiência de preconceito e discriminação, né? Que é justamente uma propensão humana, né? Uma propensão humana, o ser humano, digamos assim, estruturalmente, tem dificuldade de lidar com o outro, né? Com a alteridade. Então, assim, é uma personagem racista. Então, assim, a gente já parte dessa personagem que tem essa dificuldade de lidar com o outro, mas ela também sofre muito ao longo do livro, né? E eu, como brasileira, em Portugal, experimentei um pouco que essa comunidade brasileira experimenta. Eu fui testemunha, né, de situações de xenofobia, né? Isso tá, bom, em todos os jornais hoje, né? Eu trabalho atualmente, né, como colunista para o Público, que é um jornal português, né, para o Público Brasil. que, assim, basta olhar ali, tem sempre muitas notícias sobre xenofobia, né? E sempre assim, em diferentes níveis. Muitas vezes violências simbólicas, mas chegam até violências físicas. Né? Houve caso, por exemplo, de uma criança violentada na escola, um menino brasileiro, que acabou perdendo a ponta dos dedos porque ele estava sofrendo bullying na escola e prenderam a mão dele na porta do banheiro da escola. Ele perdeu a ponta dos dedos, sendo que ele já vinha sofrendo bullying recorrentemente por ser brasileiro. Né? Esse caso ficou famoso lá em Portugal. Então, assim, essa violência que começa simbólica, ela pode chegar a essas últimas consequências, né? Então, essa angústia também veio de estar ali junto com essa comunidade brasileira em Portugal, testemunhando e também, de certa forma, registrando no romance. O romance, de certa forma, é quase uma literatura de testemunho dessas experiências, né, que essa comunidade vive em Portugal.
1: Como é que foi construir a Bárbara? Desde o início você já tinha essa ideia de que ela seria detestável, do ponto que ela chega a ser ao longo da história. Olha, é muito complicado sentir empatia pela Bárbara. Fazia muito tempo que eu detestava, que eu não detestava tanto um personagem. Nesse ponto você foi magistral. Se era essa a sua intenção, você conseguiu, parabéns. A gente tenta ter empatia pelo que a Bárbara passa, pelo preconceito que ela sofre, pelas portas que vão se fechando, pelos acontecimentos que a gente não vai falar aqui para não dar spoiler, mas é muito complicado, gostar dela. Como foi construir essa personagem? Desde o início você queria que ela fosse desse jeito?
2: Eu adoro o teu comentário, Anderson, porque não é todo mundo que tem essa impressão, né? Você tem, e você tem, como leitor brasileiro, certamente como uma pessoa, né, que gosta de literatura e que é crítica à posição racista que ela tem. Ela tem uma posição racista, né? Mas é curioso porque alguns leitores, e principalmente algumas leitoras que moram em Portugal, se identificam mais com o fato de que ela sofre xenofobia, porque são pessoas que sofrem xenofobia em Portugal e que é como se elas fizessem um recorte da personagem e se identificassem com a parte do sofrimento dela. E você, né, que certamente como brasileiro, atento às questões do racismo no Brasil, né, você se identifica mais com esse lado detestável dela, né? Mas assim, para mim, né, eu quis trazer uma personagem paradoxal. Eu quis construir uma personagem paradoxal que no fundo nós humanos somos paradoxais. Né? Nós humanos nem está livre de cometer erros, né? O racismo no Brasil tem uma dimensão estrutural, né? Quer dizer, que nos ultrapassa como indivíduos, né? Alguma coisa institucional, estrutural, cotidiana, está muito maior do que cada um dos nossos, né? De nós individualmente, né? Então, assim, o detestável, eu diria para você, o detestável é essa estrutura racista, né, da sociedade brasileira. Não só racista, colonialista, né, que ela herda, né, claro, da experiência da colonização portuguesa, claro, mas que nós brasileiros, mesmo 200 anos depois da independência, ainda não conseguimos elaborar suficientemente. É isso que eu acho que essa personagem incomoda. A mim ela incomoda, né? Porque ela traz essa dimensão de um racismo mal elaborado, de um colonialismo mal elaborado. E a pergunta: será que se a gente provar do nosso próprio veneno, a gente aprende como é terrível o nosso racismo? A gente aprende como é terrível o nosso preconceito?
1: Essa foi parte da conversa com Fernanda Raman sobre o livro Zuca, publicado pela editora Urutau. A entrevista completa está disponível no site da Rádio Senado e nas plataformas de podcast. Basta buscar por Fernanda Raman, Rádio Senado. E você encontra esse livro nas livrarias e portais da internet. A gente agora faz uma pausa para o intervalo e daqui a pouco voltamos.
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6: 1:11.
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1: Sou Anderson Mendanha e estamos de volta com Autores e Livros. Obrigado sempre pela sua companhia. O Autores e Livros é transmitido de Brasília para as 5 regiões do Brasil pela Rede Senado de Rádio e pelas rádios parceiras. Disponível também em podcast e no site da Rádio Senado. E você pode participar do programa com a sua dica de leitura, o seu comentário ou então a sua sugestão pelo WhatsApp. Anota aí, 619-8611-9591. Se você gosta de livros que provocam perguntas e convidam à reflexão, a dica de hoje é O Balbuciar de um Eterno, de Dionísios Fredericus. A obra mergulha na poesia filosófica para pensar temas que acompanham a humanidade desde sempre. Quem somos, de onde viemos e o que existe além da matéria. Logo no título, o autor sugere o tom da leitura. Balbuciar aqui não é fraqueza, mas a tentativa humana de nomear aquilo que parece maior do que qualquer explicação. É quando a palavra busca tocar o mistério. O livro é dividido em 40 partes, reunindo poemas, fragmentos e pensamentos que transitam entre filosofia, espiritualidade e ciência. Ao longo das páginas surgem ecos de grandes pensadores como Platão, Heráclito, Nietzsche, Kierkegaard e Sartre, em diálogos com reflexões sobre alma, karma, evolução e ciclos cósmicos. Também aparece a simbologia de Apolo e Dionísio, representando duas forças humanas sempre em tensão: razão e impulso, ordem e excesso, equilíbrio e vertigem. Em vez de resolver esse conflito, o autor o assume como parte essencial da existência. Por trás do pseudônimo Dionísios Fredericus está Marcelo Gomes Jorge Feres, escritor carioca com longa trajetória literária, historiador, formado em Direito e estudante de Filosofia. Ele já publicou 28 livros. Marcelo explica como nasceu a ideia de transformar questões filosóficas tão profundas em linguagem poética.
7: Olá, ouvintes do Autores e Livros. Sou Marcelo Gomes Jorge Feres, autor do livro O Balbuciar de um Eterno, recém-lançado pela editora Escortece. Este livro eu escrevi sob o pseudônimo Dionísios Fredericus e é o meu 29º livro. O meu estilo é o poético-filosófico e que, embora parecer contraditório ou paradoxal, por unir o campo do saber filosófico, que é sediado nas pretensas objetividades da razão, ao campo do exercício poético, que é por natureza abstrato, sensível e mais próprio das intuições que das deduções e induções lógico-matemáticas, em verdade pretende unir ou reunir as pretensas, mas também em verdade, inexistentes oposições originadas das materializações físicas, temporais e espaciais, em uma teleológica totalidade ontológica própria dos monismos espirituais. Neste intento, virto em letras algo que surge de um modo espontâneo em mim desde há muito tempo, ou seja, este meu estilo poético-filosófico não é uma construção pensada de antemão e então levada à execução, porém um brotar espontâneo. E foi assim que, a título de exemplo, certa feita, quando eu era jovem ainda, lá por volta de meus 17 anos, eis que eu senti de repente, em uma noite, uma vontade indefinível de escrever algo. E aí tomei de uma caneta e escrevi assim: a multiplicidade de coisas é estonteante. Macro e microcosmos relacionam-se em caminhos infinitos, constituindo um cenário imparcial, onde se trava uma luta em meio à evolução. Eu costumo dizer que a poesia é a linguagem própria da intuição e da apreensão direta dos objetos e conceitos, ao revés da filosofia, que se utiliza de uma linguagem própria à razão e à lógica objetiva, em uma relação sempre de causa e efeito, A filosofia conquista espaços e os cede às ciências, mas todos se distanciam de modo prejudicial ao homem e ao mundo das apreensões, conquistas e incursões poéticas obtidas diretamente por intuições e inspirações afim. No entanto, sabemos, historicamente, as ciências são filhas da filosofia e que então são netas da poesia, pois esta poesia foi a mãe da própria filosofia lá na Grécia Antiga. E uma vez que as nossas civilizações contemporâneas não conseguiram, com seus instrumentais racionais e científicos, atingir um caminho que possa assegurar a nossa própria sobrevivência física, assim como sequer a mera convivência pacífica dos povos, há que ressuscitarmos as mitologias em que somos todos nós, seres humanos, verdadeiros deuses. Mas não deuses que se autocorrompam, aniquilem ou se suplantem reciprocamente, mas deuses de uma imortalidade eivada de convivência sadia e empatia, em uma aceitação do outro e com respeito pleno a todas as formas de vida.
1: O livro traz uma linguagem intensa, sensível e cheia de imagens. Cada poema parece abrir uma fresta para aquilo que normalmente passa desapercebido no cotidiano. É uma leitura para ser feita sem pressa, absorvendo ideias e sensações. O livro reúne referências que vão de pensadores clássicos, como Platão e Heráclito, até conceitos da ciência moderna e espiritualidade. Marcelo relata como construiu esse diálogo entre diferentes saberes dentro da obra.
7: Utilizo-me meus livros de conceitos criados e utilizados por filósofos, sábios e profetas de todos os tempos, em um verdadeiro uso wagneriano que faço repetir aos moldes de leitmotiv, ou em pretensas prosas poéticas, como se uma onda wagneriana da sua afamada melodia contínua, com prosas versadas e pensamentos que se põem em ritmo musical. Assim como exemplos, utilizo-me da subespécie Aeternitate de Spinoza, da Natura Non Facit Saltus de Leibniz, do Tudo em Tudo de Heráclito, do Ouroboros, das Mavantaras, das filosofias orientais, e assim por diante, tentando traduzir a minha máxima de que a beleza está diretamente relacionada à síntese. Mas tenho diversos outros motes pessoais, mais das vezes em formas nietzschianas de aforismos, como, por exemplo, o cansaço é o pai da sabedoria. Ou ainda, dize-me o que pedes em tuas orações, que te direi quem és. Mas sempre também repito e insisto de que mente não cabe em cérebro, espírito não cabe em matéria, vida não cabe em século. Assim, pretendi dar uma visão geral introdutória deste meu livro, O Balbuciar de um Eterno, que pode ser encontrado em diversos sites de busca e em diversas lojas físicas. Agradecendo pela oportunidade de falar diretamente a todos vocês, despeço-me deixando aqui o meu abraço fraterno a todos e até a próxima.
1: O Balbuciar de um Eterno é indicado para leitores que apreciam poesia reflexiva, questionamentos existenciais e obras que unem pensamento e sensibilidade. Uma leitura para quem entende que algumas respostas talvez nunca cheguem e que a beleza está justamente em continuar perguntando. Publicado pela editora Escorec, O Balbuciar de um Eterno, de Dionísios Fredericos, tem 344 páginas e está disponível tanto na versão impressa quanto na digital, nas livrarias e portais da internet. A dica agora é para quem gosta de livros que ajuda a compreender melhor a cultura brasileira. Em São Jorge, o Santo do Povo e o Povo do Santo, o historiador Luiz Antônio Simas mergulha na trajetória de uma das figuras mais populares da fé no Brasil e mostra como a devoção ao Santo Guerreiro foi sendo construída ao longo dos séculos. Publicado pela editora Planeta, o livro vai muito além da história religiosa. Simas revela como São Jorge ultrapassou os limites dos templos e se tornou presença constante nas ruas, nos terreiros, nos botequins, nas festas populares e também no imaginário de milhões de brasileiros. Ao longo das páginas, acompanhamos a transformação de um santo venerado em diferentes partes do mundo em um símbolo profundamente ligado à cultura popular brasileira. O autor mostra como essa devoção resistiu a perseguições, desconfianças e tentativas de apagamento, mantendo-se viva graças à força das tradições populares. Com seu estilo envolvente e acessível, Luiz Antônio Simas apresenta São Jorge como um personagem que se reinventa de acordo com o tempo e as necessidades do povo. o famoso dragão enfrentado pelo santo ganha novos significados ao longo da história, representando desde inimigos de guerra até os desafios da vida cotidiana, como dificuldades financeiras, injustiças e medos coletivos. Mais do que uma biografia, o livro é uma reflexão sobre a formação cultural do Brasil e sobre a maneira como a fé, a memória e a identidade se entrelaçam. Simas mostra que São Jorge é um santo moldado pelas experiências das pessoas comuns, alguém que habita tanto o sagrado quanto o cotidiano. Com apenas 112 páginas, São Jorge, o santo do povo e o povo do santo, uma leitura rápida, mas cheia de significado. Uma obra que interessa não apenas aos devotos, mas também aos leitores curiosos sobre a cultura brasileira, suas tradições e suas formas de resistência. O destaque agora são duas leituras para fortalecer a confiança em Deus. Quem fala desses livros pra gente é a Rosângela Tejo.
6: Se você está procurando leituras cristãs que ajudam a repensar a fé de forma mais profunda e menos baseada em cobranças, dois livros publicados pela editora Mundo Cristão podem ser boas escolhas. Os Três Nãos de Deus, de Tiago Cavaco, e Ser Amado, de Francis Chan, escrito com Mercy Gordon. Em Os Três Nãos de Deus, Tiago Cavaco parte de um episódio bíblico marcante, quando o apóstolo Paulo pede a Deus que retire um sofrimento e recebe como resposta que a graça divina é suficiente. A partir dessa passagem, o autor propõe uma reflexão interessante. Nem sempre o não de Deus é rejeição, mas pode ser um caminho de crescimento espiritual e confiança. O livro também traz experiências pessoais do autor como pastor em Portugal e convida o leitor a pensar sobre o que realmente significa viver a fé cristã, especialmente em tempos em que muitas vezes se busca uma religiosidade mais confortável do que transformadora. Já em Ser Amado, Francis Chan e Mercy Gordon seguem uma linha parecida ao lembrar que a base da vida cristã não deveria ser o medo de errar ou a tentativa de merecer Deus, mas a certeza de ser amado por Ele. A proposta é trocar uma fé baseada em desempenho por um relacionamento mais leve e sincero com Deus. Com linguagem simples e reflexiva, os dois livros dialogam bem entre si ao lembrar que a fé cristã passa pela graça, pela dependência de Deus e pela compreensão das próprias limitações humanas. Fica a dica para quem quer fortalecer a espiritualidade com leituras que falam mais de confiança e amor do que de regras e que ajudam a redescobrir o essencial da caminhada cristã.
1: Valeu, Rosângela, obrigado pelas dicas. E se você se interessou por algum desses livros, olha só, você encontra eles com facilidade nos portais da internet. E chegou a hora do Entre Linhas, com Hermes Coelho.
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1: E estamos aqui para mais um Entre Linhas com Hermes Coelho. Hoje você trouxe um autor especial, né?
8: Especialíssimo, o escritor Felipe de Gaspari, amigo meu. Eu tive a oportunidade de encontrá-lo em vários eventos. A última vez foi agora na Feira do Livro, lá em São Paulo, que acontece ali, lá em frente ao estádio Pacaembu. E esse é o segundo livro de poemas do Felipe. Felipe escreve muita prosa, mas também escreve poesia, e poesia boa, com imagens belíssimas. O livro se chama Assim Também Morrem os Santos, e foi publicado pela editora Patuá. Posso começar com o primeiro?
1: Por favor, então.
8: Vamos lá. Se chama Nota Biográfica. É um poema, só para ficar claro para você que está ouvindo em casa, ele é escrito como se fosse uma prosa em forma de versos, né? Uma prosa poética. Nota Biográfica. Não havia verdade que guardasse para si. Depois começava a dizer as coisas à velha avó, que escutava suas histórias com atenção rigorosa. Quando passeava pelo pequeno pomar que servia a casa, com umas laranjas muito cheirosas, as borboletas vinham ao seu encontro. E ela estendia a mão, como fosse um fino caule onde pudessem pousar. Às vezes lhe subiam tantas pelo braço, das mais variadas cores, que acreditava poder se esconder debaixo delas. Conseguem me ver? Perguntava as crianças que acompanhavam. E de noite as borboletas se transformavam em estrelas, que subiam aos céus e despenhavam, suicidas. E como havia dito sua avó, quando escurecia, as laranjas, como os vagalumes, eram os olhos dos anjos que velavam por ela. E velavam mesmo depois da velha avó partir num barco enorme, cheio de festa, num mar muito azul, como os olhos de um gato, com os olhos muito azuis, com os mesmos anjos que se escondiam no pomar. E velavam até que rosas e muitas outras flores e areias vermelhas, como o carmim, surgissem entre suas magras pernas. Até que as mesmas rosas, só um pouco mudadas, nascessem sobre os lábios e as bochechas e fossem espocar na extremidade das unhas e cair sobre um velho tapete que se bordava com flores do paraíso. E um dia conheci um menino muito bonito, que tinha os olhos como duas laranjas. E antes de beijar sua boca, beijou seus olhos, que era a prova final de que os anjos existiam e de que as meninas que diziam sonhadora, como quem pede para os marimbondos irem embora, estavam erradas e de que, como sua avó, um dia ela partiria num barco cheio de festa e cheio de anjos e o sol lhe daria um pedacinho de sua túnica para que pudesse repousar.
9: Poema muito, mas muito bonito mesmo, e eu senti aí que ele equilibra delicadeza com densidade.
8: É fantástico esse poema, porque as imagens que ele constrói são imagens oníricas. É como você disse, tem uma densidade, tem profundidade, mas uma delicadeza, uma sutileza, uma riqueza. É pura poesia isso aqui. E a beleza de uma neta que enxerga o mundo a partir da criação que a avó traz para ela e leva isso adiante, sabe? São mulheres que vivem poeticamente o legado que essa avó deixa para a neta e que essa menina, depois feita mulher, encontra, porque ela espera encontrar os olhos de laranja do pomar da avó para escolher seu companheiro. É muito lindo esse poema.
9: Como você é um poeta econômico, que usa às vezes poucas palavras para dizer o que sente, encara um poema como esse que tem tantas e tantas palavras?
8: Anderson, eu acho que eu aprecio ainda mais porque eu sou muito cirúrgico. Então, é como... Eu sou um homem de lagos. Eu sou acostumado a tomar banho de lago na minha poesia. E gosto de água gelada de lago. Isso aqui é um oceano de águas quentes. Então, a experiência é diferente e é uma poesia que me envolve também. Eu aprecio e admiro. Acho muito bonito.
9: Então, vamos agora para um poema que já vai mais na linha tradicional.
8: Isso. Na segunda parte do livro, o Felipe faz poemas mais parecidos com o que a gente está acostumado, com a forma mais fechada dentro do que a gente entende como poesia, né? Sai um pouquinho do que a gente entende como poesia do Baudelaire, que foi esse primeiro que a gente leu. E vamos agora para um mais curtinho também. Muito bom poema. Se chama Falsa Avareza ou O Que Importa. Timidamente eu disse: não me deixem estes ouros, o meu coração, esta cidade, porque tudo que existe, existe neles. E não é de pegar como os pombos não são de pegar, os universos multicolores, a rosa e a estrela, a caminhada e a tragédia. Sempre nos esquecemos da alegria.
9: Muito bem. Assim Também Morrem os Santos, Felipe de Gaspari, qual a editora?
8: Editora Patuá, você encontra no site da Editora Patuá, nas melhores livrarias, bota no Google, que também muitas vezes está sendo vendido por outras empresas online. Vale a pena, belíssima obra.
9: Obrigado então, Hermes.
8: Eu que agradeço, Anderson, um abraço e até o próximo Entre Linhas no Autores e Livros.
9: Até a próxima. E com a participação de Hermes Coelho, o Autores e Livros de hoje vai ficando por aqui. Agradeço mais uma vez a sua companhia. Se você quiser saber mais sobre os livros que falamos aqui no programa de hoje, acesse o Instagram e use a hashtag Dicas Autores e Livros. Se preferir, você pode ir direto no meu perfil literário, anota aí, @litera.livros. Lá você encontra dicas de leitura, resenhas e também notícias do mundo editorial. Sou Anderson Mendanha e o programa de hoje contou com produção de Ana Beatriz Santos e Joyce Telles, com trabalhos técnicos de José Valdo Souza. Até a semana que vem. Boa leitura.
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15: 1:32.

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3: Uma e 46.

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2: 2 e 1.

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2: 2:15.

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4: 2:45.

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1: Três horas.

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4: 3:18.

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1: 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Sexta a domingo, dias 14 a 16 de agosto, tem inovação e protagonismo feminino com Startup Weekend Woman, em Lages 2026. O evento, promovido no Orion Parque Tecnológico, oferece 54 horas de imersão práticas, dedicadas a conectar, inspirar e capacitar mulheres que desejam tirar ideias do papel e construir soluções reais no mercado de tecnologia e negócios. Sábado e domingo, dias 15 e 16 de agosto, no Centro Serra, acontece a quinta edição do Festival do Japão de Lages, celebrando a cultura, a gastronomia e as tradições japonesas. O festival reúne diversos expositores, pratos típicos, apresentações e atrações para toda a família vivenciar de perto essa rica imersão cultural. Eu sou Carla Wolff e é um prazer estar com você aqui na 106.9, a sua rádio educativa. Fique com a gente e acompanhe tudo o que acontece na cultura e região.
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3: Três e 35.

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3: Três e cinquenta e dois.

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1: Quatro e quatro.

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2: Cento e seis vírgula nove.
3: 4:19.

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2: 4:32.

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1: Cinco e seis.

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4: 5:33.

0: Obrigada, grande Zé Ramalho. É, vou gravar, ó, cara pensando. Eu vou cantar uma música que eu gravei no disco ao vivo, que é o Queremos Saber, do Gilberto Gil, que é uma pérola, assim. Ele gravou, eu conheço a gravação dele de 77, e tem uma do Erasmo Carlos também, se não me engano, de 73, 74, por aí. É uma coisa de louco.
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4: 6 horas.
5: Olá, Minuto da Extensão estreia na UDESC FM Lages. Conheça os projetos de extensão do Centro de Ciências Agroveterinárias da Universidade do Estado de Santa Catarina, o CAV, da UDESC. Eles impactam a sua vida e a da comunidade. Eu sou Carla Torres e a partir de hoje te apresento um novo projeto de extensão do CAV, toda quinta-feira, às 8 da manhã, na 106.9 FM. Nesta estreia do programa, o convidado é o professor Álvaro Mafra. Ele possui graduação em engenharia agronômica, mestrado em solos e nutrição de plantas e doutorado em solos e nutrição de plantas. Hoje é professor titular da Universidade do Estado de Santa Catarina. Ele tem experiência na área de agronomia, com ênfase em manejo e conservação do solo. Atua em especial com os temas nutrientes, adubação, manejo do solo, matéria orgânica e preparo do solo. O projeto sobre o qual nós conversamos é o programa Amigos da Terra. Muito bem-vindo ao programa, professor. Estreia aqui com o senhor.
6: É uma satisfação a gente poder divulgar o trabalho de extensão, projeto Amigos da Terra. A gente vai conversar um pouco sobre ele.
5: Olha só, nós temos aqui, na verdade, um programa que é como um guarda-chuva. Ele tem vários subprojetos. Programa Amigos da Terra, do Centro de Ciências Agroveterinárias, desenvolve atividades de extensão voltadas para a comunidade externa. O primeiro é o Troca de Saberes. Nós temos ainda a Feira Orgânica, o Grupo de Agroecologia e Abelhas e Sustentabilidade. Por favor, professor Álvaro, nos detalhe aí todas essas quatro áreas do programa Amigos da Terra.
6: A gente uniu nesse programa, então, três ações que já vinham sendo realizadas, né? O Troca de Saberes, a feira e também o Grupo de Agroecologia. E nesse ano, então, 2024, a gente incluiu abelhas e sustentabilidade. Como uma atividade, então, que ocorre também no CAV, e a gente busca, então, levar também à comunidade. Essas ações, o foco é justamente a comunidade e a participação, estimular a participação dos nossos acadêmicos, poder ter essa interação.
5: Bom, professor, vamos, claro, ampliar um pouco mais ainda cada um desses pilares, cada uma dessas ações do programa. Mas antes de nós falarmos de tudo isso, vamos deixar bem claro para os ouvintes o que é, afinal, um projeto de extensão e como ele se organiza. Afinal, o senhor está aqui na estreia do Minuto da Extensão.
6: É, um programa de extensão com seus projetos é uma atividade que envolve a comunidade. É voltado à comunidade interna, os acadêmicos, né, os técnicos, os professores e também a comunidade externa. Então, uma interação entre a universidade e a sociedade. A extensão, então, é levar e também ter essa relação de troca de conhecimentos entre o meio acadêmico, aquilo que é produzido na pesquisa, aquilo que a gente ensina nos nossos cursos, e também trazer da comunidade as demandas, conhecer os problemas, poder interagir com esses problemas, poder contribuir na solução. E a extensão, então, tem esse papel de ligar o meio acadêmico com a sociedade.
5: projeto de extensão como uma das maneiras de a comunidade conviver mais de perto com esses conhecimentos que circulam na universidade, não é? Ou seja, para que ele exista, é preciso primeiro que os estudantes envolvidos, claro, os professores antes, mas os estudantes tenham muito claras também as informações adquiridas a partir do ensino desenvolvido junto aos professores, não é? Essas ações junto à comunidade ainda podem ter influência, como o senhor disse, nas pesquisas, podem vir a dar ideia de uma nova pesquisa, ou esses projetos de extensão podem ser um resultado de pesquisas feitas antes. Como é que pode ser esse movimento? A gente vai falar ainda também, né, professor, do tripé. O senhor citou o ensino, a pesquisa, e tratamos aqui a fundo da extensão, mas existe esse tripé e essa troca constante entre esses lugares, né? O conhecimento circula e volta para a universidade. Como é que funciona isso?
6: É, o bacana da extensão é ver a universidade próxima da sociedade, né? Isso é a missão da universidade, especialmente uma universidade pública. A gente está perto da comunidade, a gente ter interação com as entidades próximas e especialmente também dar oportunidade aos nossos estudantes de conhecer um pouco da realidade. É, a gente aprende a teoria e a extensão, então busca ligar a teoria com a prática e então uma forma que a gente interage, a gente aprende e a gente permite que os estudantes tenham essa vivência.
5: Sim, nós temos aqui que o programa Amigos da Terra, o programa está situado na região do Planalto Catarinense, que tem algumas peculiaridades aí de índice de desenvolvimento humano. O que eu posso dizer em linhas gerais é que a região precisa dessas ações. Por quê, professor? O que que tem a ver o índice de desenvolvimento humano da região e a necessidade de projetos como o programa Amigos da Terra?
6: É, o desenvolvimento humano é o objetivo. Então, a melhoria do desenvolvimento humano, da qualidade de vida, são objetivos do trabalho. Então, quando a gente trabalha pesquisa, quando a gente desenvolve conhecimento, quando a gente aplica esses conhecimentos, a gente está buscando a melhoria da qualidade de vida e o desenvolvimento da região. Então, as necessidades que tem aqui na região, a gente, né, conhece especialmente do ponto de vista agrícola. Eu trabalho na área de solos, então a ideia desse trabalho veio da relação que a gente tem com a ciência do solo, que é conhecer a terra e trabalhar essa terra de forma adequada. E o foco nesse caso do desenvolvimento é melhorar a agricultura, melhorar a produção, é auxiliar os agricultores nas demandas que tem aqui na região. Então a gente identifica os tipos de solo, a gente identifica as principais culturas, a gente trabalha com as atividades que são desenvolvidas aqui e busca aprimorar então esse trabalho. E com isso a gente aprende, a gente auxilia também no ensino e pode também vai identificar lacunas para o trabalho de pesquisa que a gente desenvolve.
5: Como é que é a inserção desse estudante no curso de agronomia? Como é que ele se insere nesse projeto? Desde quando, a partir do momento em que ele entra no curso?
6: Desde o início do curso, então, são divulgadas as ações dos programas de extensão. Então, a gente passa em sala de aula, coloca cartaz, participa de algumas disciplinas, divulgando o trabalho. A gente tem também um bolsista de extensão que cuida também dessa parte e é um acadêmico, então isso facilita a conversa entre os acadêmicos. E nesse sentido, então, a participação dos estudantes é fomentada, incentivada desde o início. E a gente está com as reformas curriculares nos cursos de graduação e está inserindo, é uma necessidade, a participação das atividades de extensão em 10%. A gente chama isso de curricularização da extensão. Então, é uma nova proposta dentro da formação profissional, né, nas diferentes áreas do conhecimento, e essa curricularização da extensão, ela estimula e valoriza também o desenvolvimento da extensão desde o início do curso da graduação. Né? Então, é uma forma de viabilizar esse trabalho de extensão e inserir também os acadêmicos nessas atividades.
5: É obrigatório conviver com a realidade da comunidade para que ele possa se formar.
6: E o objetivo, então, dessa exigência é justamente conhecer a realidade, interagir e atuar de forma próxima com a comunidade, com a sociedade.
5: Olha só, nós vamos falar, eu, claro, vou querer saber de resultados dessas ações, desses quatro pilares. pilares, mas podemos detalhar um pouco mais cada um deles? Repito para você que está abrindo aí o seu dial, né, conectando conosco agora. Estamos na estreia do programa Minuto da Extensão, hoje com o professor Álvaro Mafra e o programa Amigos da Terra. Entre os pilares, nós vamos começar aqui, são quatro, nós vamos começar com o Troca de Saberes. Então, Amigos da Terra é uma espécie de projeto guarda-chuva, podemos dizer assim, que abriga esses quatro pontos de ação. Troca de Saberes começou em 2012 com realização de oficinas em escolas, associações e outras entidades na área de educação, saúde e meio ambiente. Quais são os detalhes dessa ação, professor?
6: A ideia desse trabalho de extensão veio da participação que a gente teve na Operação Rondon. A Operação Rondon, na época, logo que eu iniciei aqui na universidade, foi do Ministério da Defesa, como já acontecia há um tempo atrás, depois ela foi retomada. Sim. E a gente foi então para o Pará e pôde conhecer a realidade com as comunidades, fez um trabalho então na forma de oficinas, tem toda uma metodologia da Operação Rondon, e a UDESC também tem o Núcleo Extensionista Rondon. Então esse trabalho ligado à Pró-Reitoria de Extensão, ele faz operações aqui no estado, é um projeto bem divulgado e aonde tem a participação bastante grande dos nossos estudantes. E a gente buscou com o Troca de Saberes fazer essa dinâmica do projeto Rondon e do Núcleo Extensionista Rondon aqui no nosso entorno, né? Então, o Troca de Saberes usa essa metodologia do projeto Rondon na forma de oficinas. Então a gente trabalha esses temas ligados especialmente então à parte agrícola, à parte de meio ambiente, que são próximas aqui ao centro, né? Centro agroveterinário. E dessa forma, então, a gente permite que os estudantes interajam com as entidades, onde, né, a gente cria um roteiro de trabalho, cria um cronograma e um roteiro de trabalho. E na forma de oficinas, então, a gente discute temas importantes que são levantados pela comunidade, e a troca de saberes se dá justamente por essa relação com a comunidade e pela proximidade da teoria com a prática. A gente vê aquilo que é ensinado, aquilo que a gente aprende, aquilo que a gente tem como formação acadêmica, confrontado com a nossa realidade.
5: Pois eu estou curiosa em saber quais são os principais assuntos, temas, as demandas da comunidade que apareceram já desde 2012, afinal, no Troca de Saberes.
6: Dentro da parte de educação, a gente tem, né, especialmente trabalho com crianças, a gente tem com jovens, a gente tem a formação de adultos também na educação. Então, dependendo do tema, a gente adapta o foco da oficina, também a linguagem, e normalmente ela tem uma atividade prática. Então, por exemplo, dentro da compostagem, que é uma coisa comum nas escolas, né? Aqui, então, a gente tem um trabalho, né? E tem outros projetos de extensão que fazem compostagem. Então, a gente explica de forma rápida o que é a compostagem, depois realiza a oficina. Então, a gente tem a oportunidade, num espaço curto de tempo, de desenvolver uma atividade, aprender sobre ela, ver as dificuldades, ver os benefícios. Então, trabalhar e desenvolver o tema de forma bastante prática.
5: Muito dinâmico. Para quem está escutando, é um termo relativamente comum hoje, mas a compostagem, para quem eventualmente ainda não sabe, o que é, professor?
6: A compostagem é uma forma de aproveitamento de resíduos, especialmente o resíduo orgânico, o lixo, né, o que a gente chama o lixo doméstico, e transformar num adubo. Então, o objetivo é a ciclagem, é usar esse material, aquilo que a gente descarta, que seria um lixo, a usar como fertilizante. Ele vai beneficiar a terra, vai, né, criar uma terra melhor, vai produzir mais alimentos. Então, é uma forma de conhecer essa dinâmica de forma prática e também diminuir o problema do lixo, né? Então, a compostagem, assim, é uma demanda muito presente nas escolas e no nosso dia a dia em função disso, né? Por um lado, a gente ter os alimentos, né, poder cultivar os alimentos, mesmo em pequenos espaços e, né, de forma, às vezes, num vaso, a gente pode fazer isso. Também a compostagem a gente pode fazer em pequenos espaços. E especialmente, então, no ambiente escolar, isso é uma dinâmica bastante importante. A gente discute a importância do lixo, né? De gerar menos lixo, de não deixar o lixo em local inapropriado e também aproveitar tudo que é possível de forma adequada.
5: Sim, inclusive, em outro momento, no programa que já existe, Minuto da Pesquisa, nas terças-feiras, alguém comentou bastante sobre isso, sobre não falar, não tratar como lixo, mas como resíduo, porque aí a gente já parece que traz a ideia para a vida, né, com mais facilidade. Exato. Resíduo, você coloca ele para circular.
6: Exatamente, a gente tem que aproveitar tudo que é disponível, né? A sociedade exige isso, o planeta não tem espaço para, uhum, né, para ter esse, né, a contaminação, a gente evitar ao máximo isso e poder aproveitar, né? Então é uma questão de consciência, uma forma de valorizar então aquilo que a gente produz. Né, especialmente no caso do alimento, então a casca ele volta para a terra e depois vai virar alimento de novo. Então, sim, as plantas vão absorver essa, né, esses nutrientes. É uma forma então adequada de proteger o solo, melhorar o solo e evitar o lixo, né, o resíduo, que é um problema bastante grande. Traz um custo, porque a gente acaba pagando, né, a taxa de coleta e depois o beneficiamento, o descarte e tudo isso.
5: Exatamente. E não tem fora, né? O planeta é toda uma coisa só. A gente não joga o lixo para sei lá, para o espaço, né? Ele vai ficar no planeta, né? Então, que seja da melhor forma possível.
6: É, exatamente. Então, nesse sentido, a gente resgata até a questão da terminologia, né? O Amigos da Terra. Então, a gente ter consciência disso, né? Da importância da alimentação saudável, de a gente cultivar os alimentos, de a gente aproveitar os resíduos, de a gente fazer a compostagem. Então, né, nesse sentido, a gente une aquilo que a gente aprende nos campos da agronomia, da ciência do solo, da biologia, com o dia a dia prático. Então, isso é uma característica bastante importante do trabalho de extensão. A gente trazer para a nossa realidade, para o nosso dia a dia, para a vivência das pessoas, aquilo que elas têm como dificuldade, aquilo que elas têm como demanda, né, de ter um alimento de melhor qualidade, produzir o seu próprio alimento. Né? Então, sim, a extensão ela tem muito essa característica.
5: É, e é interessante também que o senhor falou sobre a escola. A criança ela tem um poder transformador em casa, não é? Ela leva essa ideia e ela engaja a família, não é verdade?
6: Exatamente. É muito mais fácil a gente ter um retorno em termos de mudança da sociedade iniciando com jovens, com as crianças. Então, né, esse é uma estratégia bem interessante. A gente criar essa consciência, criar essa a visão em relação a, né, as diferentes demandas da sociedade, os problemas que a gente tem. E as crianças, elas são muito criativas, né? Elas percebem rapidamente, elas se conscientizam e isso muda a sociedade.
5: Professor, quem ficou interessado, alguma escola que esteja, os dirigentes estejam nos ouvindo, professores aí, que queiram esse tipo de trabalho ali na sua rotina com os estudantes, como é que pode contatar vocês para desenvolver esse trabalho?
6: O mais que a gente tem assim como a maior forma de interação com o trabalho é a primeiro contato, né, via telefone, via e-mail, que a gente tem na página. A gente, né, tá direcionado ali então a nossa atuação, mas especialmente na forma que a gente tem de visitação. A gente tem aqui no CAV várias visitas de escola, então quando ocorrem essas visitas a gente mostra esses trabalhos, mostra também essas oportunidades e aí a gente agenda. Então, né, seria um retorno, né? Os estudantes vêm conhecer o CAV e a gente vai fazer alguma atividade que seja de interesse da escola. Então, esse é o caminho mais comum. E, né, normalmente esse agendamento é pelo telefone, pelo e-mail. Né, então, são assim as formas que a gente vê na prática o desenvolvimento das atividades e essa interação com a comunidade.
5: O senhor tem o e-mail, por exemplo, para nos passar?
6: É alvaro.mafra, @udesc.br.
5: Olha só, o e-mail do professor aqui junto à universidade, vou repetir porque é rádio, a gente repete a informação, professor: alvaro.mafra@udesc.br, certo? Para você aí que ficou interessado, interessada, é muito tranquilo de fazer esse contato e em breve o grupo visitar a sua escola, a sua empresa, porque não é, professor? Quais são, além das escolas, quais são os outros, as outras entidades, outros lugares que vocês também já visitaram?
6: A gente faz esse trabalho também das oficinas em associações de moradores, em empresas, então a gente pode agendar, pode combinar e pode também adaptar a oficina conforme a demanda do local. Então, se for uma empresa, a gente vai buscar trabalhar com o público em relação à idade, em relação ao tipo de trabalho que é desenvolvido, então é perfeitamente ajustado conforme a demanda. E, né, várias entidades têm sido parceiras e a gente busca também ampliar esse trabalho com outros, né, outras entidades.
5: O senhor tem algum dado, mesmo que seja geral, assim, de desde 2012, quantas pessoas já foram envolvidas no Troca de Saberes? Quantas pessoas puderam desfrutar desses ensinamentos?
6: Foram muitas.
5: Centenas,
6: com certeza,
5: milhares.
6: A gente não tem assim de cabeça o valor, né? A gente tem os relatórios, então a cada 2 anos a gente renova o projeto, faz os relatórios, então teria que organizar esses dados e até uma forma interessante a quantificação, porque a gente tem essa necessidade de mostrar o trabalho da universidade, então a gente está pensando aqui no CAV também, assim como uma atividade de relação com a comunidade, que é tipo um balanço social, né? O que que é feito em relação à comunidade? Quantas pessoas são atingidas, né? Quais são os públicos envolvidos? Então, eu acho que essa pergunta já traz uma tarefa importante para o projeto, para outros projetos, que é justamente quantificar e registrar esses atendimentos, essas relações. Então, isso valoriza muito o trabalho e fica também fácil de a gente depois, né, de um tempo dizer, foram tantas pessoas atendidas, tantas Sim. comunidades, tantas entidades, então bacana a sugestão de, né, a gente ter esse valor quantificado. A gente faz isso na forma de relatório, mas acaba muitas vezes sendo um compromisso administrativo do projeto, né, uma atividade burocrática, mas ter essa informação fácil e divulgar também essa informação é uma demanda bem interessante.
5: Dá corpo, valoriza todo mais de uma década aí de trabalho intenso.
6: Exatamente. A gente tem esses valores, se a gente for ver na página da Pró-Reitoria de Extensão, eu comentei do projeto do Núcleo Extensionista, lá são milhares de pessoas no estado, nas operações do projeto Rondon da UDESC. Então, né, esse dado está lá e, né, é importante, é uma das principais atividades de extensão e já é quantificado e o pessoal reconhece, então, como um projeto super importante.
5: Professor comentou sobre o Troca de Saberes, nos trouxe aqui mais detalhes do Troca de Saberes. Tem ainda 3 pilares, a feira orgânica, que iniciou mais tarde, um pouco mais, em 2016, e ocorre todas as quartas-feiras pela manhã aqui no CAV, com oferta aí de produtos orgânicos que vem da agricultura familiar. A feira aproxima então consumidores e produtores e permite acesso a alimentos saudáveis. Como é que é o envolvimento do curso da UDESC, do curso de agronomia, na feira orgânica, professor?
6: A feira orgânica, então, é um espaço de aprendizado, né? Além de ter oferta de produtos aqui da região, dos agricultores familiares e da produção orgânica, é um espaço de aprendizado. Então, a gente pode ver ao longo do tempo quais são os principais produtos, como é que é essa relação entre produtor e consumidor, quais as dificuldades de produzir os alimentos orgânicos, quais os benefícios desses alimentos orgânicos, como é que aproveita esses alimentos, né? Como é que faz os produtos também regionais, se é um ponto bem importante do projeto, conhecer aqueles que são típicos aqui da região. E ao longo do tempo, a gente, aqui a região, ela tem um clima bastante distinto, né? Então a gente está agora no verão, mas, né, no inverno a gente tem o frio, a gente tem, então, toda uma dinâmica que envolve um calendário de cultivo. E também a gente está às vezes muito mal acostumado de se alimentar dos mesmos produtos durante todo o ano. Então, na feira, a gente vê que a natureza não é assim. Ela tem o inverno, ela tem o verão, ela tem o frio, tem o calor, tem a época seca. Então, tudo isso é um laboratório vivo, né? O espaço da feira é um local onde a gente permite conhecer essa dinâmica da produção de alimentos, também do consumo e o aproveitamento dos alimentos, com o conhecimento de quem produz, né? Então isso é bastante importante, não tem intermediário, é direto, né, aquele que está produzindo, que está lá na terra, que está cultivando, com aquele que vai levar para sua casa, que vai consumir.
5: Muito interessante, é oportunidade. Então, para quem pensa assim, o produto orgânico é muito caro, é muito inacessível, será que é orgânico mesmo? Aqui vai encontrar o produto orgânico de verdade.
6: Um dos cuidados que a gente tem nesse projeto e uma das orientações que a gente tem no projeto é justamente seguir os padrões da produção orgânica. Então, a produção orgânica no Brasil, ela é certificada pelo Ministério da Agricultura. A gente confere, então, né, se o produtor, se o feirante, no caso, ele tem esse certificado. E, né, um dos documentos necessários para ingressar no projeto, na feira, é justamente, então, a certificação. Isso garante que, né, o produto não vai ter agrotóxico e que ele segue, então, esse padrão de produção.
5: Para quem ficou curioso, como eu, que quero frequentar a feira, como é que faz, professor, para ter acesso à feirinha, para quem eventualmente ainda não conhece?
6: Nas quartas de manhã, o espaço é bem na entrada do CAVE, à direita, na Associação dos Técnicos. É um espaço já bem conhecido, é visível da Avenida Camões. Então, é um local que foi adaptado, então tem as bancadas, é tipo uma feirinha mesmo, tem as bancadas, tem, né, tá coberto. A gente vai melhorar um pouco a estrutura também, né, especialmente a gente comentou aqui do inverno, quando tem aquele vento bastante frio, a gente quer colocar as cortinas, quer também criar um ambiente bastante agradável, onde a gente possa ir lá conversar sobre, né, o alimento, ter esse contato, essa ligação entre o consumidor e o produtor. A feira, ela tem um diferencial, que é o produto de época. Então ele é mais saudável porque ele se desenvolve dentro da normalidade de cultivo, da fisiologia da planta. Então, né, uma planta que não é forçada a produzir, que ela se desenvolve de forma adequada para aquela condição de tempo, né, de clima, vai gerar um produto mais saudável. Quando ela é forçada, muitas vezes vai precisar de tratamento, e aí acaba, né, gerando os problemas que a gente vê no tipo de alimentação que a gente tem uniforme, né? Então, a proposta da feira é justamente valorizar a sazonalidade, que é, né, as diferentes épocas, os produtos, e também ter o produto fresco. Normalmente, o feirante, ele colhe na tarde anterior e na manhã seguinte ele está aqui na feira. Então, a qualidade também é relacionada a isso, você ter a disponibilidade do produto fresco. Não vai estar murcho, não vai ter aquele sofrimento, aquele desgaste, aquele empobrecimento da qualidade, o apodrecimento, a perda, né, muito grande, que ocorre na prateleira e também, né, especialmente no transporte. Né, a gente tem alimentos que têm uma quilometragem muito grande, né, às vezes são produzidos até aqui na região, mas vão para o CEASA, vão para São Paulo, depois voltam. Então, tudo isso acarreta em perda de qualidade, também deprecia o produto e afeta também o preço, né? Então, você falou do preço do produto orgânico. Uma dos princípios dessa atividade de extensão é a gente ter um preço justo, não ser aquele preço exorbitante, que às vezes a gente fica, né, assim, produto orgânico tem que ser mais caro. Não necessariamente, a ideia que a gente desenvolve é do preço justo, é pagar adequadamente o trabalho de quem produz, valorizar um produto de qualidade, respeitar os limites da natureza, as épocas, né, as diferentes espécies, e né, a ideia do preço justo vem disso. Então, né, não sai assim, a gente já fez um levantamento, então não tem um valor assim muito maior do que o produto convencional, aquele que a gente tem nos mercados. Então, tem alguns produtos que são um pouco mais caros, alguns são mais baratos, então na média fica um pouco mais em função da própria escala, né, de ter todo esse trabalho artesanal para você produzir, né, as áreas são pequenas, né, são muito diversificadas, que é uma demanda. Quando a gente vai numa feira, a gente quer encontrar uma lista grande de produtos, então não adianta ter só alface, ter só tomate, a gente tem que ter. E isso acaba, né, pro produtor, ele vai ter que dar conta de produzir tudo isso, então envolve mão de obra, envolve todo aquele trabalho que deve ser remunerado, né? Então, tem, né, até conceitualmente a gente tem o que é um preço, o que é um valor, né? Muitas vezes o produto tem valor ou é só a questão do preço que está envolvida, né? Então, exato. A gente, né, esse espaço da feira, ele traz esse tipo de reflexão também. E na prática, para quem, né, para a comunidade externa, para os nossos vizinhos, para a comunidade interna aqui, para os nossos estudantes, né, os técnicos, é justamente assim, possibilitar um alimento fresco, de qualidade, típico aqui da região, com preço acessível.
5: Eu fiquei curiosa, o senhor falou na quarta de manhã, para quem quiser pegar, assim, além do alimento ser fresco, todos os alimentos são frescos, mas o mais fresquinho ainda, aquele mais bonito, que hora pode chegar? A partir de que horas?
6: Normalmente às 7:30. Né? O horário normal é 8 horas, mas como tem a questão de organizar o espaço, tem entrega também de cestos, né? Tem pessoas que encomendam, então tem que ter essa organização, tem que trazer, tem que organizar as bancadas, então normalmente a partir das 7:30 o pessoal já está lá presente, e aí, né, logicamente a maior diversidade, a maior, né, assim, que a gente vai encontrar todos os produtos é bem no início da manhã. Então o pessoal realmente chega cedo.
5: É bom
6: a partir
5: chegar
6: das 7:30. Mas, né, a ideia é ficar pela manhã. A gente vê que o maior movimento é justamente na chegada dos estudantes aqui, né? Quando a gente chega aqui no CAV, então poder passar na feira e depois desenvolver as nossas atividades ou ir para aula. Então, o maior concentração, o maior movimento é antes. Depois no intervalo também, né? Perto das 9:30, mas aí o pessoal já está quase recolhendo.
5: Sim.
6: Dependendo do dia, né? Mas a ideia é aproveitar esse período da quarta de manhã.
5: Professor, temos ainda dois pilares do programa Amigos da Terra, o grupo de agroecologia. Olha só, este desde 2019, como um espaço então voltado ao aprendizado agroecológico. O grupo realiza eventos, vivências de cultivo e tem reuniões periódicas de formação e troca de experiências. O que que é agroecologia, professor, para quem nos escuta?
6: A agroecologia é a ligação entre a ecologia, o conhecimento da nossa casa, né, literalmente, e a agricultura, que é a produção de alimentos. Então, especificamente, a agroecologia envolve a produção de alimentos saudáveis, envolve o respeito ao meio ambiente, envolve o respeito a quem produz, evita a contaminação dos alimentos. Então, tudo isso é relacionado ao conceito de agroecologia. E a produção agroecológica, então, respeita os limites da natureza, visa uma alimentação adequada, um alimento de qualidade, um alimento de verdade, que muitas vezes a gente chama, e que não tem a contaminação que a gente vê na agricultura convencional, na chamada agricultura química. Então, é um modelo, é uma forma, um desenvolvimento também da sociedade em relação a conhecer os limites da natureza, interagir com a natureza e não lutar contra a natureza. Então, é uma forma de trabalhar em sintonia com a natureza. Então, se a gente, né, quiser expressar de forma simples o que é agroecologia, é trabalhar junto com a natureza.
5: Parece simples quando o senhor fala, além de simples, muito lindo, Mas é tão difícil de alcançar essa harmonia, não é mesmo? O senhor não acha que nós brigamos muito com o ambiente?
6: A gente, infelizmente, briga com o ambiente em função da nossa vida, né? Das formas, né? E dos meios como a gente produz, dos meios que a gente extrai os recursos da natureza, mas existem soluções adequadas, né? Muito mais viáveis, que são economicamente, socialmente, ambientalmente adequadas. Então, é um desafio, com certeza, envolve muito maior complexidade, mas, por outro lado, dentro da agricultura, que é a nossa primeira cultura, né? E por isso a agroecologia, que é essa primeira cultura, a gente veio há milênios produzindo os alimentos, respeitando os limites da natureza, e o modelo atual de produção, o modelo industrializado, ele é muito recente, né? Ele tem algumas décadas, mas ele já deixou um impacto muito grande. Então, é nosso compromisso, primeiro, minimizar esses impactos. A gente entende a necessidade de modernizar, de ter uma agricultura mais eficiente, mas, por outro lado, todo esse conhecimento ancestral, todo esse desenvolvimento cultural ligado à produção de alimentos, né, de milênios, a gente tem como uma forma de modernizar também. Né, usar o conhecimento da natureza, usar a harmonia com a natureza para produzir de forma eficiente.
5: O senhor falou sobre as saídas possíveis, apesar da nossa luta e dos nossos métodos nada benéficos para a natureza, como o senhor fala, no processo industrial de algumas décadas. Quais são essas soluções que o projeto, que o grupo de agroecologia tem encontrado? O senhor pode nos trazer algumas ações, algumas atividades?
6: A gente tem dentro do grupo, a gente tem um espaço de vivência. Ele fica aqui no CAVE, ao lado do setor de avicultura. Já foi um tempo atrás uma horta, a gente adequou o espaço, a gente fez a limpeza, fez o cultivo, faz a compostagem. A gente teve, né, por um período ali da pandemia, a gente não tinha as atividades presenciais, então como exigia a presença, o cultivo, a limpeza, né, o plantio, o replantio, todo o trabalho que envolve uma área demonstrativa e uma atividade prática, ele ficou prejudicado por um tempo, mas ele foi retomado. E a gente vai, nesse sentido, trazer também como proposta um espaço de conhecer, de realizar essas vivências práticas e, com isso, perceber que muitas vezes a gente pode substituir o adubo que é comprado, o adubo industrializado, pelo composto orgânico, pela adubação verde, por práticas que são já tradicionais na agricultura, que fazem parte da cultura agrícola, que são as formas tradicionais de manejar o solo, né? Outro exemplo seria o consórcio, a combinação de plantas. A gente tem na nossa agricultura industrializada o predomínio do monocultivo. Então, a gente vai numa lavoura, numa área de cultivo, a gente só tem uma espécie. E a natureza, ela não tem esse padrão. A natureza é diversa. Então, ela combina as espécies, ela tem uma sequência, ela tem uma combinação, plantas que se ajudam. Então, esse conhecimento, essas práticas, elas são ancestrais e elas são mostradas na prática. A gente faz isso, a gente desenvolve isso na nossa área demonstrativa. Então, né, especialmente os estudantes, as visitas também, quando a gente tem lá, né, quem quiser conhecer como é uma produção agroecológica, pode conhecer a área demonstrativa, participar das atividades, colocar a mão na massa, né, especialmente a mão na terra e nas plantas, e entender um pouco mais dessa complexidade que, na prática, é simplificada quando a gente entende as características da natureza, na sua diversidade, na relação entre os organismos, na necessidade, então, de ter um equilíbrio na temperatura, na disponibilidade de água, que são coisas que vão garantir a saúde da planta, cuidar também adequadamente o solo. Então, a gente trabalha com a ideia que um solo saudável vai gerar uma planta saudável gera um alimento saudável, e o alimento saudável vai contribuir de forma positiva para a nossa saúde. Então, a gente, se a gente está preocupado com a nossa saúde, com alimentos de qualidade, a gente vai ter que pensar nesse ciclo, né? Logicamente, a gente pode comprar, ir lá na feira e comprar, ou, né, em outra né, no mercado e comprar o nosso alimento, mas a gente refletir e trazer isso para a prática da produção, de colocar a mão na massa e ver como a natureza responde, é um grande aprendizado.
5: Olha só, fiquei curiosa aqui, mas eu, no meu apartamento, só poderia ter uma hortinha vertical. Qualquer pessoa pode ter acesso a esse conhecimento e fazer alguma atividade em casa, professor, não é mesmo?
6: O cultivo em pequenos espaços ou verticalizados, ele está crescendo muito. A ideia também é trazer isso, né? A compostagem é gerar o resíduo que vai permitir o cultivo em vasos, por exemplo, né, em pequenos espaços. Mas aquilo que a gente vê na área demonstrativa de como a planta precisa de água, né? Não pode faltar e não pode ser em excesso. A luminosidade, né? Muitas vezes a gente tem dificuldade em pequenos espaços por causa da sombra, né? A maioria dos nossos alimentos, das plantas, elas dependem do sol. Então, se a gente tiver um espaço muito sombreado, fica difícil. A gente vai ter uma planta mais sensível, uma planta que não se desenvolve de forma adequada. Aí tem a questão do frio aqui no inverno. A gente tem que proteger as plantas porque elas vão queimar se pegarem uma geada.
5: Sim.
6: E tudo isso. Então, né, independe se é uma área de cultivo aberto, se é um espaço na residência, a gente tem que ter noção e a atividade prática justamente é isso, né? É entender como a planta, quais são as necessidades dela e a gente adequar o nosso espaço às diferentes plantas.
5: Bem, eu vou reforçar aqui, já que o professor já nos passou o acesso, é o e-mail dele mesmo, alvaro.mafra@udesc.br, para você saber mais detalhes aí sobre essas visitas, sobre esses conhecimentos, essas reuniões. Agora estamos aqui falando sobre o grupo de agroecologia que abre esses conhecimentos à comunidade. Então, já pensou você ter aí uma horta sustentável em casa, um espaço que pode ser cultivado com gentileza com essas plantas, que vai trazer um fruto saudável para você? Olha que privilégio isso, produzir um frutinho em casa, não é mesmo, professor?
6: Exatamente. E nesse sentido também, uma das atividades do grupo é a formação, é o conhecimento. A gente tem a parte de agroecologia como uma disciplina eletiva do curso de agronomia, então nem todos os estudantes têm acesso a esse conhecimento, que é uma demanda que tem crescido muito, né, em todo o mundo e aqui na região e no país também. E é uma oportunidade, então, de complementar esse conhecimento com a formação teórica. Então, a gente estuda, né? A gente tem que estudar no grupo de agroecologia como é a natureza, né? Como é que são essas relações na natureza entre as plantas, os animais, né? O solo. Entender isso, então, exige o conhecimento e é um espaço de formação. E além disso, a gente tem, com o grupo, a gente promove os eventos, né? Então, é uma oportunidade de a gente fazer visitas técnicas. Uma das, né, uma visita, assim, muito comum é relacionado ao trabalho anterior, visitar os feirantes, a gente ver como é que eles produzem, e outras demandas de visitas que a gente tem. Então, conhecer experiências de quem já está produzindo, né, e já tem esse trabalho desenvolvido, para encurtar o tempo, né, especialmente. Normalmente, quando a gente trabalha com produção ecológica, a gente tem a chamada conversão, a gente tem um período de transição. Muitas vezes, muitas áreas, né, são de produção convencional, que tem, né, os tratamentos convencionais, tem o veneno, né, tem toda, né, às vezes um trabalho mais drástico em relação ao solo e à planta. E essa transição e período de conversão, ele permite que os resíduos, então, sejam minimizados e a gente passe, então, para uma nova condição de produção mais equilibrada. E aí sim, tendo os, né, a produção agroecológica de forma muito mais fácil.
5: Lembrei agora do detox, que é uma palavra que está na moda. Detox do solo, então, para poder cultivar.
6: Sim, né, inclusive a norma de produção orgânica, ela tem um período de transição que deve ser respeitado para justamente evitar que algum, né, eventual resíduo possa ainda estar presente no alimento. Então, e é justamente nesse período de transição que ocorrem as maiores dificuldades na condução da produção, para iniciar a produção orgânica. Então,
5: sim,
6: a transição são assim uma prova de fogo para quem quer produzir um alimento mais saudável. Então, né, a gente poder visitar essas experiências de quem já passou esse período de transição, já fez a conversão, né, já está com um solo mais equilibrado, já tem toda aquela dinâmica natural presente no seu ambiente de produção, é uma, assim, uma experiência muito rica.
5: Sim, eu fiquei curiosa agora, uma média de tempo de conversão desse solo, como é que funciona?
6: Culturas anuais é um ano, então 12 meses, e as culturas perenes aí é um pouco maior, porque aí elas têm um ciclo de vida mais longo, né? Mas a maioria das áreas assim, que envolve hortaliças e culturas anuais, então um ano de conversão.
5: Um ano, e aí essa produção vai oscilar, não é, professor? Vai ter uma alteração aí na produtividade.
6: Por isso é importante o acompanhamento técnico, então assim, não é uma coisa que, né, muitas vezes a gente vê a dificuldade dos produtores em relação a isso, né? Por isso aquela ideia do desenvolvimento local, a gente, né, trabalhar com os agricultores familiares, conhecer a realidade deles, saber justamente nesse período de transição como é que eles, né, eles não vão poder comercializar ainda o produto como ecológico, como produto orgânico. Então, né, ele essa, e aí muitas vezes a mudança na forma de manejar as plantas, de tratar o solo, então, né, tudo isso exige uma formação técnica, e esse é o papel também da universidade, a gente poder auxiliar dentro das áreas, né, agronômicas, ambientais, com conhecimento, levar essas experiências, né? Muitas vezes a gente vai buscar em outras instituições, na EPAGRE, na Embrapa, né, em outras universidades que já trabalham com isso. Muito também a gente aprende com os agricultores, né? Então, a troca de saberes, né, que é o nome do primeiro projeto, também está dentro do grupo e dentro dessa dinâmica de, né, de aprendizado e de acompanhamento técnico com os produtores. E a visita é muito importante, porque a gente vê na prática quem já está fazendo, quem já passou pelas dificuldades, né, especialmente da transição ou da produção, e ver como é que funciona é muito mais fácil, né, muito mais, o resultado é muito maior, muito melhor do que simplesmente levantar uma teoria sobre isso ou, né, mostrar uma receita, né? A prática é fundamental para isso.
5: E estar perto desse produtor, muito interessante esse trabalho conjunto ali.
6: Uma das palavras-chave da nossa sociedade hoje em dia é a conexão, né? A gente está, por um lado, está conectado, né, no meio digital, mas por outro a gente está às vezes muito isolado, então, né, a gente poder realmente estar presente fisicamente, estabelecer essas conexões entre os agricultores, entre os centros de formação técnica, entre a pesquisa, entre a formação que a gente tem na universidade. Então, a conexão é a palavra-chave que a gente tenta desenvolver.
5: É até uma reflexão filosófica que a gente tem aqui no programa com essa sua ideia. Professor, fiquei muito curiosa para saber sobre as abelhas também, que é o último pilar aqui sobre o qual nós vamos falar. Abelhas e sustentabilidade, um projeto que inicia agora, este ano. E me parece que é um momento estratégico, não é, professor? Tem se falado bastante sobre o quão fundamentais elas são para a produção agrícola. O senhor poderia nos detalhar? Eu vi algumas informações, que eu não sei se são informações ou desinformações, de que se as abelhas forem extintas, nós seremos extintos, a produção de alimentos acaba e nós seremos extintos em meses. É real isso, professor?
6: A maior parte das plantas, e aí as plantas cultivadas, elas dependem das abelhas, então por essa relação e por essa dependência na polinização, que é justamente o cruzamento entre as plantas e gerar o produto alimentar, né, o grão, a fruta, essa etapa da polinização, em boa parte, é dependente dos insetos, né, das abelhas. E nesse sentido, logicamente, a falta delas vai comprometer muito a nossa produção de alimentos.
5: Então, pode ter aí uma realidade.
6: Não é um alarmismo, ideia. É uma realidade. Então a gente tem que cuidar das nossas abelhas, né? Culturas, né? A maçã, por exemplo, nos pomares na época de frutificação, as abelhas estão lá, porque aí isso aumenta, né? Já é reconhecido. Mas, né, muitas outras espécies, a gente às vezes não percebe a presença delas e a importância, mas é como você falou no início, né? Então a produção de alimentos depende desse trabalho generoso das abelhas.
5: Cuidemos das abelhas, pessoal. Para quem tem medo de abelha ou é até alérgico, não é mesmo? Joga o bichinho para fora, deixa ele lá, fecha a janela, mas não mata, não é, professor?
6: Exatamente, né? Então, primeiro, a ideia desse trabalho, ele surgiu porque o apiário está próximo da área demonstrativa do grupo de agroecologia. A gente atualmente não está com, né, com a disciplina, a gente tem a falta de... O professor se aposentou, e então a gente tem o apiário, tem o espaço, tem a casa do mel, tem as roupas, né, para fazer o trabalho com as abelhas. Mas a gente não estava com essa atividade. Então a ideia do trabalho de extensão é justamente essa, é complementar uma atividade que ficou faltando na nossa formação, e especialmente aqui no estado, né? Santa Catarina é um dos maiores produtores de mel do país, e além disso a gente tem uma agricultura bem diversificada, uma agricultura forte, e logicamente, né, em função disso a gente depende das abelhas.
5: Olha só, estou vendo aqui que é justamente o Abelhas e Sustentabilidade, esse quarto e último pilar do projeto, do programa Amigos da Terra. Ele vem com atividades nas colmeias do CAVE, como eu disse, professor, tem toda essa estrutura aqui, e com os apicultores. Então, visa ampliar o conhecimento sobre a abelha Apis, com o ferrão, e sobre as espécies nativas na produção de produtos apícolas e seu papel, então, na polinização. Nós temos a Apis e que outras espécies aqui na região, professor?
6: A gente tem as abelhas nativas, né, que são as sem ferrões, e essas abelhas nativas têm uma variedade bastante grande, a jataí, a mandaçaia, né, tem muitos tipos, muitas espécies, e elas são igualmente importantes, porque elas polinizam as plantas, elas têm um papel ecológico muito grande, especialmente as plantas nativas. A Apis, né, que é a abelha que é usada para a produção de mel, a abelha africanizada, que a gente chama, a abelha com ferrão, ela tem um papel muito grande nas espécies cultivadas e as espécies nativas, especialmente para a nossa biodiversidade, que aí a gente tem uma infinidade.

0: pouco mais sobre a diversidade, sobre o papel e também, às vezes, gerar renda, né? Porque você pode produzir os enxames, você pode produzir o mel, o própolis, né? A toxina da abelha também tem, é utilizada como medicamento. Então, né, a gente tem uma infinidade de produtos, a geleia real, o pólen também, né? Então, conhecer isso, né, trazer como alternativa econômica, valorizar o papel ecológico delas e especialmente proteger então esses insetos, né, da contaminação. E, né, por outro lado, a gente vê que no mundo todo a gente tem algumas situações que têm levado a mortalidade de abelha, a diminuição da população, o papel delas. Então, né, a ideia do projeto é conhecer isso e atuar aqui na região com esse tema.
1: Interessante o ponto da geração de renda, uma atividade que talvez quem está nos ouvindo ainda não tenha cogitado, mas que pode passar a fazer parte da sua vida.
0: O mel aqui do Planalto, né, a gente tem, né, um exemplo bastante emblemático, que é o mel do melato da Bracatinga, que é aquele mel escuro, né, que é um produto assim bem diferenciado em termos de qualidade e sabor. Mas a gente tem uma variedade, especialmente aqui na região do Planalto, a gente tem muitos, né, as flores, né, as floradas são muito diversificadas, então a gente tem o mel, né, quando a gente fala o mel silvestre, que é composto por essas espécies nativas, é um mel que é reconhecido em várias regiões pela sua qualidade, pelo sabor, e é uma área muito produtiva, né, os nossos campos e as regiões de mata que a gente tem, né, felizmente muitas áreas conservadas com a vegetação nativa, a gente tem então o pasto, né, a gente tem a alimentação das abelhas e tem uma alta produção de mel.
1: Professor, fiquei curiosa e já me interessei aí por esse grupo, Abelhas, por esse projeto, esse pilar do Amigos da Terra, Abelhas e Sustentabilidade. Olha que oportunidade de você tanto gerar renda quanto contribuir para a sustentabilidade do planeta, não é? Preservando aí essas espécies que atuam tanto na polinização, na geração de frutos que nós vamos consumir. Para quem está ligando o rádio agora, poxa, olha só, falamos sobre várias coisas interessantes aqui. Eu sugiro que você entre em contato com o professor Álvaro, alvaro.mafra@udesc.br, para saber mais aí sobre os quatro pilares do programa Amigos da Terra. Hoje nós falamos aqui, ampliamos bastante cada um deles. Vamos lá, vou detalhar aqui para você. O primeiro é troca de saberes. O segundo pilar é a feira orgânica nas quartas-feiras de manhã, já aviso, ó, 7:30, tá, pessoal? É cedinho aqui no CAVE, então é fácil de enxergar ali da Avenida Luiz de Camões, por exemplo, é fácil de enxergar a feirinha, já estou me programando para a próxima quarta-feira. Nós estamos gravando aqui, pessoal, este programa em janeiro, certo? Você vai ouvir mais adiante, mas a feira é constante. O terceiro pilar é o grupo de agroecologia e o quarto, que foi do qual o professor falou agora, o grupo que, o projeto que inicia este ano, em 2024, Abelhas e Sustentabilidade. Professor, gostaria de deixar alguns rumos aí para este programa, Amigos da Terra, o que que vamos ter a partir de 2024?
0: Nessa etapa do projeto, a gente vai ter essa nova demanda, que é em função da curricularização da extensão, então a gente vai sentir isso na prática, como, né, muito mais a procura e o envolvimento dos estudantes. A gente sempre deixou como um espaço aberto, assim, e sempre teve, né, uma boa interação com a comunidade interna no desenvolvimento das atividades, no planejamento, em trazer temas para as oficinas, em trazer demandas da comunidade. Esse ano também a gente vai estar com dois bolsistas, né? Na edição passada a gente tinha um bolsista, então a gente vai ter uma oportunidade de divulgar, de fazer, né, o trabalho de dia a dia com esses bolsistas. Então a gente vai ter uma dinâmica muito mais rápida, muito mais efetiva, muito mais abrangente também, né, em função da necessidade da curricularização e também em função de a gente já ter as etapas anteriores, a gente já ter, né, muitas interações bacanas com a comunidade, e a gente vai manter então esse canal de conversa, de saberes, né, de troca de saberes, com oficinas, eventos, né, com a visitação aqui no CAVE, com a comunidade interna podendo conhecer um pouco mais do nosso trabalho.
1: Tudo gratuito, com acesso amplo à comunidade. E só para lembrar que ainda é dúvida de algumas pessoas, pergunto

0: sobre como as pessoas veem a universidade, se elas percebem a importância da universidade, e algumas têm a dúvida até mesmo sobre se é gratuito ou não, se é público ou não. É pública, de qualidade, tem todos esses projetos aí, dos quais você vai saber cada semana um pouco aqui pela rádio. Hoje a estreia do programa Minuto da Extensão com o professor Álvaro Mafra. Eu lhe agradeço demais a sua atenção, a sua paciência aqui em nos detalhar tudo, que é importante o pessoal ficar sabendo o que é feito dentro e fora da universidade.
1: É, esse é o papel da universidade pública, né? A gente está próximo da comunidade, ser um espaço também de a comunidade vir conhecer, saber do nosso trabalho, interagir. Então, acho que esse é o benefício principal do trabalho de extensão. Então, estão convidados, a gente, né, tem a satisfação de poder divulgar aqui o projeto, poder desenvolver novas atividades, ter novas demandas e manter, então, essa interação aí com a comunidade.
0: Você ouviu então Minuto da Extensão na rádio UDESC FM Lages. Neste episódio de estreia, falamos sobre o projeto Amigos da Terra. O convidado, o professor Álvaro Mafra, professor titular da Universidade do Estado de Santa Catarina, que atua em especial com nutrientes, adubação, manejo do solo, matéria orgânica e preparo do solo. Todas áreas bastante exploradas aí pelo professor Álvaro nas suas rotinas aqui na UDESC. O professor, inclusive, nos explicou em detalhes o que é a estrutura de um projeto de extensão e como ele se relaciona com o ensino e a pesquisa dentro da universidade. Muito obrigada, professor, e obrigada a você, ouvinte aí da 106.9. A partir de hoje, como eu disse, a cada semana você conhece os projetos de extensão do Centro de Ciências Agroveterinárias, o CAVE da UDESC aqui em Lages, e compreende como eles impactam a sua vida e a da comunidade. Minuto da Extensão volta na próxima quinta-feira. Até lá!

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8: 6,59.
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0: Você que está sintonizado aqui na Rádio Desk FM Lages, está no ar o programa especial Desk. Eu sou Juliana Purrali e te acompanho no especial de hoje. Lembrando que nosso especial vai ao ar também no domingo às 8 horas da noite. Hoje apresento a vocês a trajetória e o legado de Jorge Aragão, um dos maiores nomes e pilares da história do samba e da MPB. Continue sintonizado aqui na 106,9. O especial Desk está apenas começando.
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0: Nascido no bairro de Padre Miguel, no Rio de Janeiro, em 1949, Jorge Aragão da Cruz trabalhou como leitor de relógios de luz, estofador e caminhoneiro, antes de se firmar na música. Seu contato com o samba ganhou força na década de 1970, nos bailes e blocos suburbanos. Ao frequentar o Cacique de Ramos, integrou a formação original do grupo Fundo de Quintal e destacou-se como compositor de clássicos, eternizados por grandes vozes do país. Vamos abrir o especial Desk Jorge Aragão com as canções Vou Festejar, Lucidez e Tendência.

samba que fiz com Dona Ivone Lara, pra relembrar, certo? 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

Você está ouvindo Especial UDESC Jorge Aragão. Eu sou Juliana Purrali e te acompanho, trazendo a história e o repertório desse mestre do samba de raiz. Em 1981, Jorge Aragão desligou-se do fundo de quintal para seguir carreira solo. No mesmo ano, lançou o álbum Samba na Palma da Mão, consolidando sua identidade poética e melódica. Ao longo das décadas de 1980 e 1990, firmou-se como um dos autores mais gravados e executados do Brasil, emplacando sucessos consecutivos na programação radiofônica e construindo um acervo fundamental para a música popular brasileira. No Especial 10 que você escuta agora, Coisa de Pele, Moleque Atrevido, Papel de Pão.

boa noite a você que sintonizou agora na Rádio Desk FM Lages. Eu sou Juliana Purrale e esse é o programa especial Desk, que neste final de semana celebra a carreira inconfundível de Jorge Aragão. A virada para os anos 2000 marcou o período de maior alcance comercial do sambista. O álbum Jorge Aragão ao Vivo, de 1999, impulsionou sua presença nas paradas de sucesso em todo o país e resultou em um crescimento expressivo de sua agenda de shows. A fase seguinte contou com novos registros ao vivo e parcerias com intérpretes de diversos gêneros, reafirmando sua versatilidade no mercado fonográfico. Seguindo com música no Especial Desk, Jorge Aragão, você ouve Feito de Paixão, Ontem e Terceira Pessoa.

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2: Esse é o programa Especial UDESC e eu sou Juliana Purralli. Continuamos com a trajetória deste grande ícone da cultura nacional. Com mais de 5 décadas de carreira, Jorge Aragão construiu uma trajetória sólida, marcada pela resiliência e pelo compromisso com o samba tradicional. Sua contribuição cultural recebeu celebrações e homenagens em projetos como o programa Som Brasil, gravado pela TV Globo. Mesmo diante dos desafios de saúde superados ao longo dos anos, o artista segue com referência fundamental e inspiração para as novas gerações. Para encerrar o Especial UDESC de hoje, você escuta Enredo do Meu Samba, Loucuras de uma Paixão, Alvará e Ave Maria.
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0: Este foi o Especial Desk de hoje. Eu sou Juliana Purrali e agradeço sua companhia. Nós nos encontramos novamente na programação da 106,9, a sua rádio educativa e alternativa de Lages.
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3: Olá, ouvintes da Rádio Senado, começando agora mais um Cena do Samba para toda a rede Senado de rádio e emissoras conveniadas. Hoje, você vai ouvir sucessos dos sambistas Diogo Nogueira e Leci Brandão. Também teremos sucessos na voz de Monarco, em parceria com grandes nomes do samba e da MPB. No segundo bloco, mais um samba enredo do Carnaval do Rio de Janeiro. Vamos ouvir agora A Voz do Morro. Em seguida, Além do Espelho, na voz de Diogo Nogueira.
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Acabamos de ouvir Além do Espelho, antes A Voz do Morro, dois sucessos da carreira de Diogo Nogueira. O Cena do Samba de hoje traz grandes nomes que marcaram a história do nosso samba. Neste bloco, você fica com sucessos do cantor e compositor Diogo Nogueira, filho do grande sambista João Nogueira e herdeiro de uma família profundamente ligada ao samba. Diogo já venceu o Grammy Latino, realizou turnês internacionais, apresentou programas dedicados ao samba na televisão e é um dos principais nomes da sua geração. E o nosso abraço agora vai para você que está ouvindo o Cena do Samba pela Rádio Senado FM em Brasília, Aracaju e Belém. E em seguida, no Cena do Samba, vamos ouvir outros dois entre os diversos sucessos da trajetória de Diogo Nogueira. Fique agora com Espelho. Em seguida, Deus é Mais.

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Acabamos de ouvir Deus é Mais, antes Espelho, as duas na voz de Diogo Nogueira. O Cena do Samba vai agora para um breve intervalo e volta em instantes.

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3: 8:23.
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5: Voltamos com o Cena do Samba aqui pela Rádio Senado. Começamos este bloco ouvindo sucessos na voz de Monarco, em três duetos com grandes nomes do samba e da MPB. Vamos ouvir agora Monarco e Vanessa da Mata, Onde a Dor Não Tem Razão. Monarco e Dudu Nobre, Silenciar a Mangueira Não. E Monarco e Aline Calisto, Portela na Avenida.

0: Acabamos de ouvir Monarco e Aline Calisto, Portela na Avenida. Antes Monarco e Dudu Nobre, Silenciar a Mangueira Não. E começamos com Monarco e Vanessa da Mata, Onde a Dor Não Tem Razão. E o nosso abraço agora vai para você que está ouvindo o Cena do Samba pela Rádio Senado FM em Boa Vista, Campo Grande e Cuiabá. E no Cena do Samba você ouve agora o quadro Nota 10.
1: 10! Nota 10!
0: O quadro Nota 10 de hoje relembra o desfile da Unidos de Vila Isabel no Carnaval de 2012. A Escola de Noel cantou A Cultura Negra, com um enredo sobre Angola. A carnavalesca Rosa Magalhães encontrou nas tradições trazidas pelos angolanos origens do samba e fez, ao fim do desfile, um tributo a Martinho da Vila. Na apuração, a Vila Isabel terminou em terceiro lugar, conquistando notas máximas de todos os jurados nos quesitos conjunto, evolução, harmonia e enredo, além do casal de mestre Sale Porta-Bandeira, Julinho e Ruth, e do samba-enredo composto por Evandro Bocão, Arlindo Cruz, André Diniz, Leonel e Arthur das Ferragens. Então, vamos ouvir na voz de Tinga, o samba que contou o enredo Você Samba Lá Que Eu Sambo Cá, o canto livre de Angola, da Escola de Samba Unidos de Vila Isabel para o Carnaval de 2012.
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Acabamos de ouvir nessa edição do quadro Nota 10, na voz de Tinga, o samba que contou o enredo Você Semba Lá Que Eu Sambo Cá, o canto livre de Angola, da Escola de Samba Unidos de Vila Isabel, para o Carnaval de 2012. O Cena do Samba vai agora para mais um intervalo e volta em instantes.

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3: 8:44.
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5: Voltamos com o Cena do Samba aqui pela Rádio Senado. Este bloco começa com sucessos que marcaram a trajetória de Leci Brandão. Vamos ouvir agora Eu Só Quero Te Namorar. Em seguida, Isso é Fundo de Quintal.

0: No Cena do Samba, acabamos de ouvir Isso é Fundo de Quintal. Antes, Só Quero Te Namorar, as duas na voz de Leci Brandão. Você está ouvindo no Cena do Samba de hoje, sucessos de artistas que marcaram a história do nosso ritmo preferido. E o nosso abraço deste bloco vai para você que está nos ouvindo agora pela Rádio Senado FM em Florianópolis, Fortaleza e João Pessoa. Neste bloco, estamos destacando interpretações de Leci Brandão. Ela fez história ao se tornar, em 1972, a primeira mulher a integrar a ala de compositores da Mangueira, abrindo caminho para outras compositoras no universo das escolas de samba. Cantora e compositora, desde a década de 60, construiu uma obra marcada pela valorização do samba, da identidade negra e das causas sociais. E vamos fechar o programa com mais dois grandes sucessos na voz da nossa homenageada deste bloco. Fique agora com Leci Brandão e o grupo Sem Compromisso, Felicidade Escondida. Em seguida, Leci Brandão canta Sentimento Nu.
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0: No Cena do Samba você acabou de ouvir Sentimento Nu, na voz de Lessi Brandão. Antes, a Lessi cantou com o grupo Sem Compromisso a música Felicidade Escondida. E este foi o Cena do Samba de hoje, com a apresentação de Thiago Medeiros, áudio Eliseu Caires, trilhas do programa Grupo Bom Partido e Dudu Sete Cordas. Nosso WhatsApp é 61 98611 9591.
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